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1: Uma melhor que a outra aqui no Love Music. Voltaremos já.
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3: Repórter News. O mercado financeiro brasileiro elevou a previsão da inflação para 5,11% este ano, conforme o boletim Focus, divulgado pelo Banco Central. A estimativa para a taxa básica de juros, a Selic, até o fim de 2026, também subiu de 13,25% para 13,5% ao ano. Para o crescimento da economia brasileira, a projeção do Produto Interno Bruto, PIB, para este ano passou de 1,9% para 1,91%. A cotação do dólar é esperada em R$ 5,15 até o final de 2026.
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0: 9:18.
5: Boa noite.
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2: Espero que você esteja gostando do programa de hoje. Voltaremos já já.
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4: Nove e trinta e cinco.
5: Boa noite.
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1: 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Que pena, gente! Estamos chegando ao fim de mais um Love Music. Beijos e até a próxima edição.
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2: Boa noite.

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2: Hora certa.
3: 22 horas e 19 minutos.
4: Boa noite.

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1: Oi, amigo ouvinte, tudo jóia? Começando mais um encontro romântico aqui na nossa programação. É o Falando de Amor. Programa esse é onde a gente viaja no melhor da musicalidade, do passado, do presente, não importa. O que importa é que o amor seja o principal ingrediente aqui do nosso programa. Eu estou liberando para você todos os meios para você entrar em contato e pedir e mandar também, né, o seu oferecimento, pedir a sua música do jeito que você quiser. Sejam todos bem-vindos. Falando de Amor está no ar para você.
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5: Hora Certa.
6: 22:38.
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8: É isso, já estamos de volta com amor em forma de música pra você. Gosto muito.
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2: Hora certa.
3: 22:53.
4: Boa noite.
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6: Eu estou de volta com você aqui no Falando de Amor. Pega aí o WhatsApp, mande aquela mensagem pra gente que eu leio pra ti. Porque mesmo você não estando ao meu lado, está dentro do meu coração. Continua com a gente viajando no mundo romântico aqui do Falando de Amor.
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6: Certa! 23 horas e 5 minutos.
7: Boa noite.
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9: De volta estou com você, de volta com as melhores. Vamos então continuar viajando no mundo romântico, porque eu preciso do seu carinho, do seu amor, da sua atenção. Eu preciso que você cuide de mim, só de mim. Vamos então cuidar de você com as melhores músicas.
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5: Certa! 23 horas e 20 minutos.
6: Boa noite.
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8: Tá curtindo a Aline Mota? Tá curtindo quais músicas? Todas, né? Que bom, porque todas são selecionadas a dedo para que você, amigo ouvinte, possa viajar com a gente. Muito mais na programação.
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3: Hora certa!
4: 23:36.
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6: É isso aí, de volta com você no melhor do romantismo da programação. E dizem que o amor é cego, mas ele não é cego, gente. Ele enxerga além das aparências. Ele domina o coração para elevá-lo, não para destruí-lo. Falando de amor, aqui não para com as melhores músicas.
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5: Certa! 23:49.
6: Boa noite.
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8: Obrigada, gente. Vamos então continuar viajando no mundo romântico pra você.
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1: 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Filtro de ar, óleo e combustível. 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
2: Hora certa.
3: 0:03.
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6: Já estou de volta com o Falando de Amor. E falar em amor, o amor é isso, né? Ele não prende, não aperta, não sufoca, porque quando vira nó, já deixou de ser amor, já virou laço.
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5: Hora Certa.
6: 0:17.
7: Boa noite.
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9: Que delícia! De volta, cafezinho quentinho. Também acabei de tomar um pouquinho. Bom demais. Vamos aquecer então o coração com mais música boa. Aqui, a música não para.
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1: Muito obrigada, gente, sempre, né, por você fazer parte aqui da nossa programação. Eu volto no próximo programa e espero você até lá, hein? Tchau, tchau.
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2: 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Claro que eles devem ser adaptados de acordo com suas características particulares, como raça, idade e tamanho. 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
1: Olá, ouvintes. O que não falta em nossa vida é pessoas querendo dar opiniões. Tem gente que se mete em tudo quanto é área, quer dar opinião na sua vida pessoal, quer dar opinião na sua vida em relação ao seu trabalho, enfim, em tantas outras coisas. Sempre tem gente querendo dar suas opiniões. Quer um conselho, querido? Nunca ouça opiniões, ouça conselhos. Não há um versículo sequer na Bíblia dizendo para você ouvir opiniões. Porém, em Provérbios, no livro de Provérbios, capítulo 11, versículo 14, está escrito que não havendo sábios conselhos, o povo cai. Mas na multidão dos conselhos há segurança. Ouça conselhos, eles geralmente são dados por pessoas que te amam de verdade, que querem o seu bem e não apenas se meter na sua vida. Um grande abraço para você, Deus abençoe e tenha um excelente dia.
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1: Hora certa. 1:37.
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1: Olá, ouvintes. O que não falta em nossa vida é pessoas querendo dar opiniões. Tem gente que se mete em tudo quanto é área, quer dar opinião na sua vida pessoal, quer dar opinião na sua vida em relação ao seu trabalho, enfim, em tantas outras coisas. Sempre tem gente querendo dar suas opiniões. Quer um conselho, querido? Nunca ouça opiniões, ouça conselhos. Não há um versículo sequer na Bíblia dizendo para você ouvir opiniões. Porém, em Provérbios, no livro de Provérbios, capítulo 11, versículo 14, está escrito que não havendo sábios conselhos, o povo cai. Mas na multidão dos conselhos há segurança. Ouça conselhos, eles geralmente são dados por pessoas que te amam de verdade, que querem o seu bem e não apenas se meter na sua vida. Um grande abraço para você, Deus abençoe e tenha um excelente dia.
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1: Olá, ouvintes. O que não falta em nossa vida é pessoas querendo dar opiniões. Tem gente que se mete em tudo quanto é área, quer dar opinião na sua vida pessoal, quer dar opinião na sua vida em relação ao seu trabalho, enfim, em tantas outras coisas. Sempre tem gente querendo dar suas opiniões. Quer um conselho, querido? Nunca ouça opiniões, ouça conselhos. Não há um versículo sequer na Bíblia dizendo para você ouvir opiniões. Porém, em Provérbios, no livro de Provérbios, capítulo 11, versículo 14, está escrito que não havendo sábios conselhos, o povo cai. Mas na multidão dos conselhos há segurança. Ouça conselhos, eles geralmente são dados por pessoas que te amam de verdade, que querem o seu bem e não apenas se meter na sua vida. Um grande abraço para você, Deus abençoe e tenha um excelente dia.
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1: Olá, ouvintes. O que não falta em nossa vida é pessoas querendo dar opiniões. Tem gente que se mete em tudo quanto é área, quer dar opinião na sua vida pessoal, quer dar opinião na sua vida em relação ao seu trabalho, enfim, em tantas outras coisas. Sempre tem gente querendo dar suas opiniões. Quer um conselho, querido? Nunca ouça opiniões, ouça conselhos. Não há um versículo sequer na Bíblia dizendo para você ouvir opiniões. Porém, em Provérbios, no livro de Provérbios, capítulo 11, versículo 14, está escrito que não havendo sábios conselhos, o povo cai. Mas na multidão dos conselhos há segurança. Ouça conselhos, eles geralmente são dados por pessoas que te amam de verdade, que querem o seu bem e não apenas se meter na sua vida. Um grande abraço para você, Deus abençoe e tenha um excelente dia.
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A prática de exercícios é extremamente importante para a saúde física do nosso corpo. Assim como a água tem uma função importante para o organismo, se exercitar é indispensável para manter a musculatura em movimento, gastar energia e fortalecer os ossos e articulações. Além de ajudar na diminuição do estresse, melhora no fluxo de sangue ao cérebro e redução da ansiedade. Praticar exercícios regularmente previne todos esses problemas e também ajuda na recuperação de depressão e autoestima, que são muito comuns na sociedade. Mova-se! Viva uma vida feliz!

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2: Olá, ouvintes. O que não falta em nossa vida é pessoas querendo dar opiniões. Tem gente que se mete em tudo quanto é área, quer dar opinião na sua vida pessoal, quer dar opinião na sua vida em relação ao seu trabalho, enfim, em tantas outras coisas. Sempre tem gente querendo dar suas opiniões. Quer um conselho, querido? Nunca ouça opiniões, ouça conselhos. Não há um versículo sequer na Bíblia dizendo para você ouvir opiniões. Porém, em Provérbios, no livro de Provérbios, capítulo 11, versículo 14, está escrito que não havendo sábios conselhos, o povo cai. Mas na multidão dos conselhos há segurança. Ouça conselhos, eles geralmente são dados por pessoas que te amam de verdade, que querem o seu bem e não apenas se meter na sua vida. Um grande abraço para você, Deus abençoe e tenha um excelente dia.
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0: 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Quando estiver em outra cidade, vai ser preciso arriscar na hora de abastecer, já que não poderá contar com seu posto de confiança. 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

0: 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Vai viajar? Não se esqueça de verificar a suspensão do seu carro. Muita gente não sabe, mas ela é tão importante quanto o sistema de freios para a sua segurança e merece cuidados especiais. Inspecione sempre os amortecedores, molas, buchas, bandejas, pivôs e terminais.
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3: Hora certa. 5:03.

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0: 6:58.
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Abençoada seja a nossa quarta-feira, 10 de junho de 2026. Bom dia pra você, bom dia, tudo bem? Tudo bem com você aí, tudo bem? Espero que sim, espero que você esteja bem. A partir de agora tem programa do Léo Lima ao vivo, em mais de 100 rádios parceiras, Brasil, Portugal, Angola e Itália. Nossas emissoras conectadas diariamente aqui ao programa do Léo Lima. Muito obrigado, obrigado pela sua audiência, pela sua preferência. Inclusive hoje estamos de volta em mais uma rádio, né? Estamos de volta à Rádio Morena Web de Teresina. Teresina no Piauí. Teresina no Piauí. Que beleza, hein? Alô, Teresina! Alô, Teresina! Estamos de volta! Estamos de volta com o programa do Léo Lima pela Rádio Morena Web. Estou muito feliz em poder voltar com o nosso programa na Rádio Morena Web, na capital piauiense, Teresina, no Piauí. Abraçar o nosso amigo Carlos Henrique, diretor da rádio. Passamos um tempinho fora aí, né? E estamos de volta. Então, a capital do Piauí, Teresina. Alô, Carlos Henrique, um abraço. Rádio Morena Web, emissora parceira nossa. Um grande abraço, tá? Um grande abraço. Valeu. Alô, Lizarbe, um abraço, irmão. Meu amigo Lizarbe, da Rádio Sim FM de Glória do Goitá. Ele que fez essa ponte aí para que voltássemos com o programa na Rádio Morena Web. Um abraço, Lizarbe, os ouvintes aí de Glória do Goitá. Rádio Sim FM também tá com a gente. Abraçar os amigos. Deixa eu ver onde foi que eu parei minha listinha. Essa semana a gente abriu aqui, né? Deixa eu dar uma... Abraçar os amigos que estão acompanhando o programa do Léo Lima na cidade de Belo Jardim, pela Rádio Nova Jardim e também pela Rádio Renascer. Em Paulista, região metropolitana do Recife, Rádio Som do Forró. Alô, Evandir Pedrosa. Na cidade de Jataúba, Rádio Mix Web. Em Paranatama, Pernambuco, Agreste de Pernambuco, Paranatama FM 87.9. Estamos pela Rádio Nova Barreiros, em Barreiros, Pernambuco. Rádio Planalto FM 100.5 em Carpina. Difusora Metropolitana em Escada. Perfil FM 104.9 em Tacaratu. Rádio Ativa Limoeiro. Rádio Cultura FM Pernambuco em Ribeirão. E pela CUT FM 98.5 em Bom Jardim. São algumas das nossas emissoras. Estamos ao vivo no Instagram, Léo Lima Locutor. Léo Lima Locutor. Você pode acompanhar a gente. Léo Lima Locutor aqui no Instagram. Segue a gente aí no Instagram. Facebook, blog do Léo Lima e nas páginas parceiras. 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Tá bom, gente? Muito obrigado. www.blogdoleolima.com.br. 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Tá legal? Hoje, quarta-feira, metade da semana. Hoje tem a Senomalande falando de empreendedorismo. Daqui a pouco tem ela. Tem também o Ivan Carlos Cunha. Ivan Carlos Cunha é o nosso engenheiro, consultor de trânsito, transporte, é especialista, né? Trânsito, transporte, mobilidade urbana, é conselheiro do CREA Pernambuco, presidente do ITMS, Instituto de Trânsito e Mobilidade Sustentável. E hoje ele vai falar de uma modalidade que está crescendo muito aqui em Recife. Qual é a modalidade, Léo? Roubo de semáforo. Meu amigo, o The Walking Dead tá virado aqui em Recife. The Walking Dead? The Walking Dead. Virado, o pessoal tá arrancando semáforo agora para vender no Ferro Velho agora. É o único lugar que pode comprar. Então, daqui a pouquinho o Ivan vai falar sobre essa questão aí que tá preocupando muito, né? Que é a gente passa nos lugares, tá o semáforo apagado, desligado. O lugar que pode comprar. Então, daqui a pouquinho o Ivan vai falar sobre essa questão aí que tá preocupando muito, né? Que é a gente passa nos lugares, tá o semáforo apagado, desligado, e não sabe por que é porque estão roubando. Roubando aqui em Recife. Já já Ivan Carlos Cunha fala. Professor Kleber Lima chega em instantes falando de tecnologia. E tem a nossa advogada especialista em direito do consumidor, doutora Jane Kelly. E para você participar é muito fácil. 81999-20-3300, 81999-20-3300 é o zap. Ao vivo, até às 8 da manhã.

0: mensagem do dia.
1: Antes da mensagem do dia, gostaria de pedir a você que está acompanhando o programa pela rede social, se você puder compartilhar a nossa transmissão, eu vou ficar muito feliz, tá? Ajude aí o crescimento do programa do Léo Lima compartilhando, compartilhe a nossa transmissão. Quem quiser o link aqui, pede no zap. Léo, manda o link do programa, eu mando para você aqui o link, tá certo? Inclusive, eu estou compartilhando agora nos grupos aqui, ao qual eu faço parte, né? Tem uns 200 grupos que eu faço parte. E estou neste momento aqui compartilhando a nossa transmissão. Então, se você quiser também um link, pede para mim aqui. Léo, manda o link que eu vou mandar para minha família. Eu mando para você no zap. 81999203300. 81999203300. E você que está acompanhando aí pela página da sua rádio no Face, você que está acompanhando pela sua rádio agora, né? Compartilha aí, compartilha a sua rádio do coração. Se você está acompanhando pelo nosso aplicativo, né? Pelo YouTube, pelo Instagram, manda um direct aqui no Instagram, aperta no aviãozinho aqui, manda um direct. Quem está no Face, quem está no YouTube, clica aí em compartilhar. É fácil, gente, é só um clique. Manda um clique, depois escolhe para quem você vai enviar. Vamos trazer novas pessoas para cá e principalmente aquela pessoa que você conhece que está querendo querendo desistir de viver, bem direto assim. Aquela pessoa que desistiu, está triste, né? Nada mais anima, jogou a toalha, está no fundo do poço. Então traz essa pessoa para cá, eu quero essa pessoa, tá bom? Vamos de alguma maneira tentar ajudar essa pessoa que está vivendo dias difíceis, tá bom, gente? Vamos lá? Traz essa pessoa para cá. As pessoas que fazem diferença neste mundo são aquelas que acordam, procuram pelas circunstâncias que querem. Então, você que está aí num mundo de indecisões, você está vivendo o tempo todo sentada no sofá assistindo série, né? E está assistindo assim, olhando para o olhar, né? A cabeça está em outra coisa. Então, não fique esperando aí que as coisas aconteçam. Você tem que fazer as coisas acontecerem. Quem escolhe o caminho da diferença faz a diferença. No entanto, a maioria leva uma vida que não gostaria, né? Ao invés de conduzir sua vida, o que fazem? Estão sempre culpando suas circunstâncias, se sentem vítima, refém, prisioneiros de seu destino. Vivem uma vida limitada, em trabalhos que não motivam, mal remunerados, vazios ou um tédio interminável. Então, Léo Lima, qual é a solução? É fazer as coisas de forma diferente, ver com outros olhos.

Muitos fazem as coisas da mesma maneira e esperam que os resultados sejam diferentes. Pessoal, é preciso deixar as experiências velhas de lado para deixar chegar as novas. Mas, para isso, você precisa superar suas próprias limitações, seus medos, inseguranças, desmotivação, desesperança e principalmente seus pensamentos limitadores. Jogue fora, para bem longe, o "ah, eu não consigo", "ah, eu não posso", "ah, eu não sou capaz". Tudo é uma questão de decisão, de escolha. Você pode decidir deixar de ser uma criatura impotente diante da vida e dos fatos e assumir o papel de criador e transformador de sua realidade. Que tal começar a tentar hoje? Tá? Diga: eu quero, eu posso, eu vou conseguir. Todo mundo comigo. Eu quero, eu posso, eu vou conseguir. Bem alto: eu quero, eu

Da manhã, 14 minutos, 7:14 pelo horário de Brasília. Você tem valor, tá? Tá começando a melhor quarta-feira da sua vida. Diga bem alto. Amém! 7:14.

0: Você tem valor, tá? Saiba disso, você tem valor. Essa moça tem uma voz muito bonita, né? Gabriela Rocha. Gabriela Rocha. Bonita, bonita, bonita. Bonito louvor, bonito louvor. O mover do espírito, quero que valorize. Muito legal, né? 7 da manhã, 16 minutos, 7:16, pelo horário de Brasília. Essa música, esse louvor de muito sucesso na voz do Armando Filho, né? E a gente deu uma modificada aí com a voz belíssima da Gabriela Rocha. Olha a hora, são 7 da manhã, 17 minutos.
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2: Previsão do tempo para quarta-feira, 10 de junho de 2026. Região Centro-Oeste. Em Brasília, céu com poucas nuvens nesta quarta-feira. Os termômetros marcam mínima de 14 e máxima de 27 graus. Umidade relativa do ar, na capital federal, gira em torno de 85 a 35%. Nova Glória, em Goiás, completa mais um ano com previsão de poucas nuvens no céu. Temperatura mínima de 18 e máxima de 33 graus. A umidade relativa do ar vai

0: O Santos, no Maranhão, comemora aniversário com muitas nuvens no céu e possibilidade de chuva isolada. A temperatura mínima é de 25 e a máxima de 34 graus. Umidade do ar varia de 90 a 40%. Região Norte. Belém, no Pará, tem previsão de muitas nuvens com possibilidade de chuva isolada. Temperatura mínima é de 24 e a máxima de 33 graus, nas horas mais quentes do dia. A umidade do ar é de 98 a 65%. Taguatinga, em Tocantins, sopra velinhas com poucas nuvens no céu. Temperatura mínima é de 19 e a máxima de 33 graus. A umidade relativa do ar é de 70 a 30%. Região Sudeste. São Paulo, capital, tem previsão de muitas nuvens no céu nesta quarta-feira. Os termômetros registram mínima de 13 e máxima de 25 graus. Umidade relativa do ar vai de 100 a 30%. Sumidouro, no Rio de Janeiro, canta parabéns com céu cheio de nuvens. A temperatura mínima é de 13 e a máxima de 27 graus. Umidade relativa do ar é de 80 a 40%. Região Sul. Em Florianópolis, o céu amanhece encoberto com previsão de ocorrer pancadas de chuva e trovoadas isoladas à tarde. Os termômetros registram mínima de 14 e máxima de 19 graus. A umidade relativa do ar na capital catarinense oscila entre 90 e 70%. Em Foz do Iguaçu, Paraná, céu com muitas nuvens, pancadas de chuva e trovoadas isoladas no aniversário da cidade. À tarde pode cair granizo. Os termômetros registram mínima de 15 e máxima de 22 graus. A umidade relativa do ar fica entre 100 e 70%. Você ouviu a previsão do tempo para quarta-feira, 10 de junho de 2026, com informações do IBGE Cidades e do Instituto Nacional de Meteorologia, o IMET, e redação de Lucile Araújo, da agência Rádio Gov em Brasília, Ladimir Filipim.
1: Obrigado, Ladimir Filipim. A previsão do tempo, como sempre falo, é a mais completa do rádio. 7 da manhã, 20 minutos pelo horário de Brasília, 7:20.
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1: Alô?
3: Alô?
4: Alô?
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4: Alô?
1: Primeira parte do Alô, Alô agora, pra quem tá com a gente nessa quarta-feira, o Marcos Vinícius do Cavaco, meu amigo Miro Misso, da Muribeca para o Mundo. Um abraço pra você, grande Miro Misso. A Maria José Conceição, bom dia pra Vanessa de Itacaratu, MacGyver Motossom, o Arlisson Fernandes de Igaraçu. Léo, manda um bom dia pra Emily e Ângela. Alô, Emily, alô, Ângela, bom dia pra vocês aí, tudo de bom, obrigado pela audiência. Jô de Portugal tá por aqui, informando que hoje é feriado. É, eu tô ligado, Jô, dia de Portugal, né? Tô sabendo. Hoje é feriado em Portugal, um abraço a você que tá acompanhando pela rádio Dreams FM de Lisboa. Fernando Pereira e a esposa Linca Braga, bom dia, bom dia, bom dia. Também o Fernando Silva tá por aqui, é outro Fernando. O Moisés Nascimento, bom dia, Léo, com muita paz. Ele fala aqui do espaço Novo Horizonte. Estamos com curso Roda Digital no espaço Novo Horizonte. É curso de quê, Moisés? Fala pra mim aqui, meu irmão. O Jonathan Carvalho, também o Eliseu Vasconcelos, aquele abraço. Bom dia, bom dia, bom dia. Muito obrigado. Obrigado pela audiência. Valeu. Instagram, Léo Lima Locutor. Quem me seguir vai ganhá-lo. O Marcílio de São Paulo, homem do tempo, como diz o Ricardo Moura de Portugal. Vai, Marcílio!
5: Bom dia, Léo. Quartou, Léo? Quartou, 10 de 6 de 2026. E hoje é dia daquela feijuca, né, Léo? Quarta-feira.
1: Bom, bom.
5: E São Paulo agora no momento sem chuva, mas tá 12 graus, Léo. 12 graus, friozinho geladinho e vai até 24 tá hoje, né, Léo? E hoje é um dia especial, Léo. Mandar os parabéns para minha esposa aí. A Solange aí que me aguenta aí há décadas, décadas e décadas. Muitos anos de vida, saúde, paz e felicidade. E que ela continue sendo essa esposa maravilhosa. Um beijo, meu amor. Te amo.
1: Oi. É isso aí, Léo. Vamos que vamos, Léo.
5: Boa quarta-feira para todos nós.
1: Olha. Menino.

0: Tá apaixonado. Parabéns pra você, Solange. Parabéns, esposa aí do Marcílio de São Paulo. Tá completando mais uma primavera. Parabéns, tá? Parabéns pra você. Deixa eu ver aqui. Feijoada. É bom, hein? Não vou mentir, deu vontade agora. Feijoada. Agora não, né? Mais tarde. Agora não dá, não. Deixa eu ver aqui, 7h23, vamos pra agenda. Já já tem mais alô. Manda tua mensagem. 81-DDD-999-20-3300, ok? 81-999-20-3300. Não fica com vergonha de participar. Você que tá ouvindo, pega o zap aí agora. Se você não conseguiu decorar o número, né? Decorar o número. Aí você vai no Google e procura Blog do Léo Lima. Você vai encontrar lá o nosso blog. Blog do Léo Lima. Léo com O, tá, gente? Não é L-E-U, não. L-E-O. Léo Lima. Blog do Léo Lima. Aí você procura lá. Vai ter o símbolozinho do Zap, verdinho. Você clica e manda mensagem pra mim. Blog do Léo Lima. Manda mensagem. Quero receber sua mensagem. Você tá longe? Você tá perto? Você tá em qual região do Brasil? Tá fora do Brasil? Manda mensagem agora, eu quero falar seu nome. Não fica com vergonha não, tá bom? Vou ficar feliz demais em receber a sua mensagem aqui, pode ter certeza, tá certo? Hoje, quarta-feira, 10 de junho, passados 161 dias do ano, faltando 204 para acabar 2026, estamos na edição 1871 do nosso programa, Outono Lua Minguante. Hoje, como eu falei agora há pouco, né, e ajuda em Portugal também a nosso ouvinte, hoje é dia de Portugal, de Camões e das comunidades portuguesas. Hoje é feriado em Portugal. Um abraço aos ouvintes da Rádio Dreams FM de Lisboa. Aproveita aí, bom feriado. É dia da arma de artilharia. É dia do faturista hospitalar. E hoje é dia do Santo Anjo da Guarda de Portugal. Os fatos históricos desta data. Em 10 de junho de 1933, Brasil, México e Venezuela retomam as suas relações diplomáticas. Em 1944, na Segunda Guerra Mundial, a primeira bomba V1 alemã é lançada sobre a cidade de Londres. Em 1990, o voo British Airways 5390 pousa em segurança no aeroporto de... Saltirepton, acho que é assim que se fala, Saltirepton, se não for me corrija, por favor, manda o áudio com o nome certo, eu faltei essa aula. Pousou nesse aeroporto, pousou nesse aeroporto, depois que a quebra de um para-brisa suga parcialmente o capitão Tim Lancaster para fora da aeronave. Não há fatalidades, o cara foi sugado, ficou lá com um pedaço para fora, imagina, quebrou o para-brisa, não sei porquê, qual circunstância, e foi sugado para fora, ficou lá, puxando o bichinho lá e se segurando para não voar. Imagina, voar pelos ares lá, né? Foi em 1990. Que doideira, né? Porque se estourar o para-brisa como estourou, gente, e o cara não tiver ligado, aí ele vai pra fora mesmo. E suga tudo que tiver dentro ali. Vai tudo pra fora. Vamos lá? Vamos pros aniversariantes agora? Quem tá de idade nova? Quem tá aniversariando hoje? Você conhece alguém que tá aniversariando? Quer mandar os parabéns pra essa pessoa? A hora é agora, manda um áudio aqui parabenizando que a gente coloca o teu áudio. 81999-20-3300 e nós temos aqui um quadro que se chama De Quem É Essa Voz. A gente coloca trechos de falas de personalidades aniversariantes do dia, tá bom? Escuta aí, se você sabe quem é ou acha que sabe, dá o teu palpite, vamos brincar.
1: De quem é? De quem é essa voz?
2: Pois é, ai que máximo. Gente, na época tinha o Rick Martin, pensa... Ai, eu fui apaixonada.
3: Você era fã?
2: Posso falar?
3: Pode falar.
2: Então aqui eu vou abrir meu coração. Eu era apaixonada pelo Rick Martin. De verdade. Eu sofri. Ele mandou flores no meu programa.
3: Você tá brincando?
2: Juro pra você. Aí eu fiquei apaixonada. Mãe, mas mãe, eu quero namorar ele. Aí ele chegou com o namorado.
3: Lá no Clube da Criança ele já foi com o namorado?
2: Já.
3: Ah, porque ele se assumiu depois.
2: Eu chorei.
1: De quem é? De quem é essa voz?
4: A minha estreia na televisão é... Eu estava na faculdade terminando o último período, vi afixado lá no muro da universidade, eu fiz a PUC no Rio de Janeiro, um concurso para trainee da Globo na época, E como todo estudante universitário, né, tá começando nessa fase a procurar fazer estágios e tal, trainee. Aí fui, procurei, fiz o concurso, passei, comecei, tive a sorte de começar junto com a Globo News.
1: 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De quem é essa voz?
0: Quem são as personalidades desta quarta-feira, aniversariantes, hein? A primeira voz é de uma atriz, começou bem novinha, bem novinha. Quem é essa atriz? Bem novinha, ela é cheia de bolinhas aqui, de... assim, no... como são aquelas sardas, né? Acho que é ela, né? Acho que ela tem mesmo, deixa eu ver aqui. Agora, não falei, mas... se não for, né? Mas eu acho que é. É, ela tem mesmo, tem. Eu acho que é. E a segunda voz, ele tem umas cabeças, umas viajadas de vez em quando, né? E a segunda voz é de uma jornalista que apresenta um telejornal noturno. Inclusive, ela está apresentando esses dias direto dos Estados Unidos. É muito desenrolada. Ela tem uma irmã gêmea. Essa jornalista tem uma irmã gêmea, tá? A carinha dela, igual. Quem é? Sabe quem é essa jornalista? 81999-2033-00.
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0: Vamos falar de outros aniversariantes desta quarta-feira, 10 de junho. O músico, o cantor, né? João Gilberto estaria aniversariando hoje. João Gilberto morreu em 2019. A atriz, cantora e modelo Mariana Kupfer está aniversariando. A cantora MC Mirella. MC Mirella? Quem é essa cantora que eu não lembro? Fez sucesso ela? O pessoal sabe aí que eu tô falando, MC Mirella? MC Mirella. Tá completando 28 anos hoje. Quem mais? Quem mais, quem mais, quem mais? Deixa eu ver aqui. Eita, Lídio Ricardo. Rapaz, Lídio Ricardo é gente boa. Grande artista aqui de Pernambuco. Deixa eu mandar uns parabéns aqui no zap dele. Faz muito tempo que eu não falo com o Lídio. Gente, o Lídio é um cantor. Tem uma voz belíssima. Conheço o Lídio da época. Quem é aqui de Jaboatão? Quem é de Jaboatão? Quem é de Pernambuco? Vai lembrar dessa banda? Banda Flor de Mel. Lembra da Flor de Mel? Pronto, ele era um dos vocalistas da banda. Lídio Ricardo. Ele parece com ovelha, ele. Então. Deixa eu mandar aqui os meus parabéns, feliz aniversário para esse grande artista, Lídio Ricardo, que está aniversariando hoje. Lídio, grande abraço para você, feliz aniversário, faz tempo que a gente não se encontra. Saúde e sucesso na sua vida, meu irmão. Você tem um grande talento, viu? Um grande abraço para você. Eu encontrei Lídio faz um tempinho já na praia, num barzinho de praia, com um tecladinho, cantando, né? É gente boa demais. Quem mais? Deixa eu ver aqui na minha listinha. Eita, Natanael Soares, ó. Deixa eu mandar os parabéns pra ele aqui. Peraí. Deixa eu ver se eu acho. Tem um grupo aqui dele. Cadê o grupo do Natanael? Achei. Deixa eu mandar aqui. Deixa eu aqui registrar. Feliz aniversário pra esse grande ser humano. Figuraça. O cara do trânsito. Nosso amigo Natanael Soares, que está aniversariando hoje. Alô, Natanael, um grande abraço para você. Tudo de bom, meu irmão. Saúde e sucesso na sua vida, tá? Feliz aniversário, curta seu dia. Pronto. E repetindo aqui os parabéns para Solange, esposa do Marcílio de São Paulo, que está aniversariando hoje, né? Parabéns para você, Solange. Tudo de bom na sua vida. Intervalo aqui rapidinho. A gente volta já com o programa do Léo Lima e as atrações desta quarta-feira, 10 de junho. Não se desespere. Ei. Ou, olha pra cá. Olha aqui na câmera. Olha aqui. Não se desespere. Pois no momento certo, Deus volta a colocar tudo no lugar. Amém? Diga amém!
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0: Agora 7:33. Obrigado pela sua audiência, pela sua preferência. Estamos de volta ao vivo com o programa do Léo Lima, direto de Recife, Pernambuco, para todo o Brasil. Já já tem os nossos especialistas. Hoje tem Ivan Carlos Cunha com a coluna Sinal Amarelo. Vai falar sobre roubo de semáforos aqui no Recife, tá? Estão levando os semáforos agora. É. O pessoal é feito cupim, né? Vai comendo tudo. A galera que tá aí em situação complicada no mundo das drogas, né? Principalmente no mundo das drogas, começa a levar tudo que vê pela frente. Aí quando não resta mais nada por ali por baixo, começa a se pendurar agora nos postes para arrancar os semáforos. Semáforos! Daqui a pouco tem Ivan Carlos Cunha falando sobre isso. Já já também tem a Senoma Land para falar no Minuto de Empreendedorismo, para você que é empreendedor, quer abrir seu negócio, já tem seu negócio. Ela dá sempre dicas aqui, a nossa empreendedora digital, Senoma Land. A nossa advogada especialista em direito do consumidor, doutora Jane Kelly, chega já já. Como também o professor Kleber Lima, falando de tecnologia. Já já também no programa. Você quer participar com a gente? Mande sua mensagem aí. 81-DDD-999-20-3300, 81-999-20-3300. Vamos mandar mais alôzinho agora? Cadê a vinhetinha? Bota a vinhetinha aí do alô, alô, meu filho. Vamos mandar alô.
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0: Alô?
6: Alô? Alô?
0: Alô? Alô? Alô? Frei José Iris, bom dia. Bom dia pro Rafael Josino, o Júlio Silva. Obrigado, pessoal, tá aqui no YouTube acompanhando o programa. Também a professora Jadiel Lopes. Ô, professora, grande abraço. Bom dia, professora Jadiel Lopes. O Eliseu Vasconcelos. Bom dia, Léo. Tudo bem? Manda alô pra minha mãe, Almira. E meu filho, Eliseu. E meu... Peraí, acho que tá errado aqui alguma coisa aqui. Peraí. Acho que alguém falou no perfil de outra pessoa. Peraí, acho que é isso. Deixa eu ver aqui. Peraí, agora sim. Acho que a Núbia falou no perfil do Eliseu. Então deixa eu corrigir aqui. É a Núbia. Não é isso? É. A Núbia Vasconcelos diz o seguinte: Léo, tudo bem? Manda alô pra minha mãe Almira, meu filho Eliseu e meu esposo Alex. Pronto. Valeu, valeu, Núbia. Bom dia pra você, viu? Yolanda Martins, bom dia, Yolanda. Como vai? Bem-vinda aqui ao programa. Meu amigo Balduino Braga. Alô, Balduino, um grande abraço, meu irmão, grande produtor. Meu amigo Dudu Lima, blog do Dudu Lima, lá no Cabo de Santo Agostinho, aquele abraço. Um abraço aqui pro Charles Rodrigues, tá ligadinho com a gente. Bom dia pra você, Charles. Quem mais? Deixa eu ver mais aqui. Ismael, alô, Ismael, um grande abraço pra você, Ismael. O nosso Instagram é Léo Lima Locutor. Quem me seguir vai ganhar alô. O Charles, filho do saudoso Toninho, do Clube Intermunicipal de Prazeres, hein? Clube Intermunicipal de Prazeres. Quem lembra, hein? Quem lembra? Em Prazeres, Jaboatão, um clube que já existiu por lá na rua Mirante Dias Fernandes. Eu fui várias vezes lá na minha adolescência apresentar os shows. Apresentar os shows. Hein, Charles? Seu pai gostava muito de mim, viu? E eu gostava muito dele também. Pense num coroa, gente boa. Saudoso Toninho do Clube Intermunicipal de Prazeres. Um grande abraço pra você, Charles. Ana Nery tá por aqui, Ana Nery. Alô, Ana Nery, bom dia. Bom dia, bom dia. Deixa eu descer aqui as mensagens, onde foi que paramos. Cadê? Eusébia, de Jurema, Pernambuco. Oi, Eusébia.
7: Bom dia, Léo. Com a glória do Senhor Jesus, abençoando o seu dia, sua vida e sua saúde.
0: Amém.
7: O nosso poderoso Jesus, ele... Seu seguidor de Jesus, né? Que te esteja abençoado de um bom programa. E saúde e paz para todos os seus ouvintes e todo mundo de uma forma geral. Um abraço, amigo. Fica com Deus.
0: Obrigado, Eusébia. Muito obrigado, viu? O rádio tá alto lá na casa dela. Viu? Alô, Pedro. Aquele abraço, Pedro, para você em Jaboatão. Hoje estamos de volta à Rádio Morena, o web de Teresina, no Piauí. O nosso amigo Carlos Henrique tá por aqui. Alô, Carlos.
6: Bom dia, meu amigo Léo Lima, bom dia a todos. É um prazer estar de volta mais uma vez com o programa Léo Lima, aqui na Web Rádio Morena, Teresina. Um forte abraço, que Deus abençoe a todos. Vamos lá, meu irmão.
0: Abraço, querido. Valeu, Carlos. Nalva de Igaraçu.
8: Bom dia, bom dia. Essa oração eu peço que ore pelo meu colega, meu Raimundo de Ares. Minha colega luta muito, né? Cuida dele, ainda vai trabalhar, né? E eu hoje vou fazer hemodiálise, né? Tô terminando de fazer esse exame pra mostrar o médico, o pai pra filha do transplante, e Léo.
0: Tá bom, minha querida. Fique bem, tá, Nalva? Nalva tá na fila do transplante, aqui a gente tá na torcida que chegue logo o dia dela fazer a sua cirurgia. Ana! Oi, Ana, de Agrestina!
9: Oi! Bom dia, Léo, bom dia para todos os ouvintes, Léo. Léo, meu alô hoje é pra Jota França, pra Leninha, pra Beta, Neide, Micaele, Ana Cláudia, nosso cantor São Paulo e filho dele, pra Ivonete de São Paulo, aliás, pra todo mundo, né, pra Marcelo Magalhães. E todo mundo que está ouvindo esse programa maravilhoso do mundo todo, Léo. Amém, Léo!
0: Amém!
9: Amém, Léo! Léo, fica com Deus. Até amanhã. Tem um dia de muitas bênçãos para você. Beijo, beijo. Fui!
0: Obrigado, Ana. Ela colocou um restinho de áudio aqui. O que é que ela falou mais aqui? Deixa eu ver.
9: Léo, eu quero, eu posso e eu vou conseguir. Firme e forte com Jesus.
0: É isso, Ana. Eu quero, eu posso e eu vou conseguir. Bom dia pra você na cidade de Agrestina, Rádio Alternativa FM. Alô, Central da Mídia. Um abraço pra Moisés, o MacGyver e o nosso querido Marcos Filho. Obrigado pela parceria, meus amigos. Valeu. Zélia, tá em Cruz de Rebouças e Igaraçu curtindo o programa. Um bom dia aqui pra Tereza de Caraibeiras, Tacaratu. Também a Marli, na cidade de São João, Pernambuco. Maria Helena, em Alterosa, Minas Gerais. Bom dia. Célia de Agrestina.
10: Oi, bom dia, bom dia, bom dia, Léo. Para todos que estão na escuta, para a Ana aqui de Agrestina, para o Iura, a Priscila. Eita, aleluia, Léo. Glória a Deus para a sua esposa, Paula Davi, para você. Todos que estão nas escutas, louvado seja Deus, Léo. É desse jeito, Léo. Podemos tudo naquele que nos fortalece, que é Deus. Louvado isso. Seja Deus, Léo. Que possamos meditar, Léo, nesta manhã. Louvado seja Deus, que é desse jeito. Vice, Léo. Um abraço, Léo, para todos. Fica com Deus, Léo. Até amanhã.
0: Até amanhã. Obrigado, viu, Célia? O Beto está em São Paulo. Ele mandou uma mensagem aqui. Léo, bom dia. Ora, a fé é a certeza daquilo que esperamos e a prova das coisas que não vemos. Tá na Bíblia, né? Tá na Bíblia, em Hebreus, capítulo 11, versículo 1. Valeu, Beto. Muito obrigado, viu, pela mensagem. Juarez de Igaraçu. Bom dia, Léo. Ele manda alô aqui para Roberto Valoá, Bira, Dona Regina, Maria Tacaratu e o Sival. Valeu, Juarez. Um grande abraço. Ricardo Moura mandou uma foto aqui. Cadê a foto do Ricardo Moura, lá de Lisboa? Olha para aí que foto bonita. Quem tá aqui acompanhando em vídeo, menos no Instagram, mas quem tá acompanhando na outra câmera, consegue... Eita, consegue ver o que é que eu tô mostrando agora, essa linda foto. Foi o Ricardo Moura, lá da Rádio Dreams. Ele colocou, bom dia, dia lindo em Cascais. Realmente, tá um dia belíssimo, hein? Belíssimo. E aqui, gente, o dia amanheceu mais ou menos. Não tá chovendo, graças a Deus não tá chovendo. Pra minha alegria, não tá chovendo, né? E tem até um solzinho aparecendo. Que beleza aqui em Recife. E que fique assim, tá? Vamos seguir? Dagmar, em Sítio dos Marcos, em Igaraçu, ela colocou, estou aqui no hospital com minha filha que tá dodói, mas obrigado, ouvir a sua rádio é o melhor, né? Muito obrigado, viu, Dagmar? Obrigado aí pela audiência e melhoras para sua filha. Daqui a pouco a gente manda mais alôzinho, manda sua mensagem, 81999203300, é o zap, tá? 81-DDD-999-20-3300. E na rede social, quem tá chegando agora, Instagram, Léo Lima Locutor. Léo Lima Locutor. Quem não me segue, segue agora, tá? Léo Lima Locutor. Facebook, blog do Léo Lima. E no YouTube, blog do Léo Lima. Bora seguir.
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0: Vamos chamar agora a nossa advogada especialista em direito do consumidor, doutora Jane Kelly. Doutora Jane, bom dia.
12: Bom dia, ouvinte do programa do Léo Lima. Bom dia, Léo. Tudo bom?
0: Tudo bem.
12: Hoje vamos falar sobre tipos de vício que existe no direito do consumidor. Você, ouvinte, quando compra um produto, se o produto vem, vou dar um exemplo, uma tela, uma televisão. Se quando você tira da caixa, a tela está trincada, isso é o quê? No popular, é um defeito. Mas no mundo jurídico, se chama vício aparente. Por que vício aparente? Porque é de fácil constatação. Pode ser percebido de imediato esse vício. Por que vício aparente? Porque é de fácil constatação. Pode ser percebido de imediato esse vício no recebimento do produto. Isso é muito importante vocês saberem. Por quê? Porque o artigo 26 do Código de Defesa do Consumidor, ele traz com relação à garantia que o consumidor tem com relação ao prazo. O prazo que você, consumidor, consumidora, tem para que você possa reclamar, utilizar essa garantia. O vício, ele é aparente, como eu falei agora há pouco, é quando você constata rapidamente, é ao olho, você está vendo que está quebrado, manchado, descosturado, sem botão, descolado. Isso é vício aparente. Até quarta.
0: Até quarta-feira, até a próxima quarta. Muito obrigado, doutora Jane Kelly, prestando serviço aqui no programa, nossa advogada especialista em direito do consumidor. Tem alguma dúvida? Manda para cá sua pergunta que a gente encaminha para os nossos especialistas. São 7h44 agora e a Copa do Mundo, hein? Começa amanhã e vai impactar a rotina de trabalho, impactar também a produtividade global. Conta mais aí, Milena Abreu.
13: A Copa do Mundo está prestes a começar. Nesta quinta-feira, 11 de junho, às 4 da tarde, pelo horário de Brasília, México e África do Sul entram em campo para o jogo de estreia do Mundial. É a primeira das 104 partidas que serão realizadas até o dia 19 de julho e que prometem mudar a rotina de milhares de pessoas ao redor do mundo e impactar a produtividade global. De acordo com um levantamento internacional realizado por uma consultoria de gestão de pessoas, o torneio deve mudar o ritmo de trabalho e pode custar cerca de 17 bilhões de dólares em perda de produtividade para as empresas. Isso porque, segundo o estudo que ouviu 8 mil profissionais em 8 países, cerca de um terço dos trabalhadores planeja alterar seus horários por causa dos jogos da competição. Além disso, 14% das pessoas ouvidas confessaram que pretendem assistir aos jogos escondidas durante o expediente. Os Estados Unidos, um dos países sedes dessa Copa, lideram o prejuízo financeiro estimado pela pesquisa e são seguidos pela Alemanha. Como a distração será forte nas próximas semanas por causa dos jogos, especialistas em recursos humanos recomendam que as companhias adotem políticas transparentes de flexibilização de horários e promovam espaços de convivência interna para que os funcionários acompanhem as partidas, sem prejudicar o andamento dos negócios e o atendimento aos clientes. Na Rádio 2, Milena Abreu.
0: Valeu, Milena Abreu. A Copa do Mundo começa amanhã e o Brasil estreia no sábado, 7h46. Mandar um bom dia aqui para a primeira-dama de Jaboatão, Andréa Medeiros. Alô, Andréa Medeiros, esposa do Mano Medeiros, prefeito da cidade de Jaboatão dos Guararapes. Bom dia para vocês aí, primeira-dama, gente boa. Conheço a Andréa lá atrás, tá? Antes de ser primeira-dama, né? Antes de entrar na política, né? Andréa Medeiros, gente boa, professora, bailarina, gente boa demais e tá ligadinha aqui no programa. Andréa Medeiros, grande abraço, saúde e muito sucesso, tá? Muito sucesso. 7h47, 7 da manhã, 47 minutos pelo horário de Brasília. Deixa eu ver quem já chegou por aqui, deixa eu ver o que a gente pode chamar agora. Vamos chamar o Ivan Carlos Cunha?
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0: Ivan Carlos Cunha é engenheiro, conselheiro do CREA Pernambuco, nosso amigo, e hoje vai falar de uma situação preocupante, hein? Se já não bastasse tudo que a gente vê por aí, A galera do The Walking Dead. Com quem é a galera do The Walking Dead, gente? Infelizmente, essa pessoa está em situação de rua, aquela pessoa está envolvida em drogas. É meio que um zumbi, né? Fica procurando aí, vagando pelo mundo sem destino. E agora, se já não bastasse tudo que a gente vê por aí, o pessoal levando portão, levando fio, deixando o pessoal sem energia, sem internet, e agora uma nova modalidade, roubo de

0: Semáforos, roubo de semáforos em Recife. Ivan Carlos Cunha, bom dia.
1: Muito bom dia, Léo Lima. Um prazer novamente estar no seu programa. Léo e amigos ouvintes, em 9 meses, de setembro de 2025 até maio de 2026, 150 semáforos foram furtados no Recife. E alguns desses crimes foram flagrados por câmaras de segurança, onde a autarquia terminou tendo que instalar dispositivos de proteção para evitar que criminosos escalem os postes e roubem os sinais e fios de cobre. Então, já foram instalados cerca de 24 dispositivos em alguns pontos estratégicos, e são acessórios metálicos feitos de tiras perfurantes voltadas para baixo, para dificultar a escalada e de uma forma que as pessoas não possam subir no poste para roubar um equipamento como um semáforo. É pura maldade, porque não vai ter utilidade nenhuma para qualquer outra pessoa. E isso traz riscos, inclusive, de choque elétrico para as pessoas que estão fazendo esse crime, cometendo esse crime.
0: Não, leva não.
1: E, além de prejudicar, né, toda uma população que termina sendo vítima, né, de toda essa ação que é realizada por, a gente tem que dizer, marginais, que estão fazendo roubo de um equipamento público. Né? Então, isso é preocupante, esse aumento expressivo, e de repente é não se via isso aqui em Recife,
0: Pois é.
1: e eu estou realmente até abismado com isso, mas esperamos que se reforce o policiamento, que se reforce as ações como a CTTU está tomando para evitar semáforos, e as outras cidades, como Jaboatão, Olinda, enfim, também se preparem, porque se começarem
0: Começar a virar
1: a
0: moda, né?
1: sentir dificuldades aqui em Recife,
0: É
1: vão terminar indo para outros lugares.
0: verdade.
1: Então, Léo, era isso. Esse pequeno registro de um problema urbano, mas que tem a ver com mobilidade, mas que tem a ver com questão de segurança pública, infelizmente, afetando um funcionamento, digamos assim, normal de um equipamento de tamanha importância como é um semáforo. Então, fica aí o alerta para os gestores de trânsito das cidades vizinhas, inclusive. E um apelo para que a sociedade, essas pessoas não façam isso, e a sociedade, inclusive, esteja atenta, denuncie, para que a gente não tenha esse tipo de problema nas nossas vias, por um trânsito que já é tão caótico. Era isso por hoje, forte abraço a todos e até a próxima semana com a coluna Sinal Amarelo.
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0: Obrigado, Ivan. 7h51 pelo horário de Brasília. 7h51. Tem um pedido aqui de música. O nosso programa não toca música, porque quando eu toco, a live cai aqui, né? A rede social cai. Vou tocar só um pedacinho. Só um pedacinho, porque essa música é muito legal. Essa música é um grande sucesso que o Conde Sobrega colocou agora num DVD que ele fez recentemente, né? Um trabalho audiovisual. Só pra mandar alô pra essa ouvinte que pediu essa música. A Rosa Silva, de Recife. Léo, manda uma música pra mim. Saudade de Rosa, com Conde Sobrega. Só um pedacinho, viu? Só um pedacinho, só um pedacinho.
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0: Eita, Conde Sobrega. Pronto, só um pedacinho só, viu, Rosa? Posso tocar música não, senão a live cai. Se não for, se não vai cair daqui a pouco. Eita, Ana Nery, Léo, gostei desta camisa muito bonita. Valeu, Ana Nery. Valeu, valeu, valeu. Ela mandou áudio aqui, não foi? Deixa eu pegar os áudios aqui dos nossos ouvintes. Deixa eu dar uma passadinha aqui. Você pode mandar sua mensagem, 81999203300, Ana Nery.
1: Bom dia, Léo Lima. Bom dia para todos os seus ouvintes. As vozes de hoje, eu creio que seja a Mila Krister.
0: Olha.
1: E a Renata Vasconcelos. Se não for, foi o Google que disse.
0: Eita, Naneri. Beijo pra você também. Vamos falar de tecnologia agora.
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0: Professor Kleber Lima, tá meu roquinho, tá dodói, mas vai participar com a gente, né, professor? Bom dia.
3: Bom dia, Léo Lima.
0: Vixe, tá bravo.
3: Bom dia também a todos os ouvintes. Pessoal, peço perdão a vocês aí pela minha voz, né? Fui pego aí pela essa gripe.
0: Vixe.
3: Dentro desses dias, mas sempre aqui, né? Com muita felicidade, tentando passar tudo, toda a dica de tecnologia, né? Para que vocês sempre estejam aí bem antenados, tá bom? Deixa eu falar hoje para vocês, pessoal, de um assunto muito rápido. Que é um novo golpe que ele está surgindo de maneira mundial, certo? É de entrega, certo? De algum tipo de encomenda que vocês não pediram por nenhuma plataforma. Pois bem, está chegando em algumas casas a entrega de um cabo de carregador ou de qualquer outro item que quando vocês vão ver, vocês não pediram. E no envelope, né, ou na caixa, vem escrito que caso você não queira, né, ou não seja seu, no caso, né, esse produto, escaneie o QR Code para como se fosse devolver. E daí, pessoal, quando vocês escaneiam, né, vocês podem estar correndo riscos de até mesmo a perca de toda a informação do teu celular. Mas é um golpe que ainda está ficando conhecido, porém já é muito perigoso. Então, quando chegou no meu conhecimento, eu disse, vou passar para todos os ouvintes, para ficar ligado, principalmente hoje que a gente pede muitos e muitos pelo Shopee, pela Amazon, né? E aí a gente pode, sem querer, cair num golpe desse, tá bom? Mas, se Deus quiser, próxima quarta-feira estarei bom. E até próxima quarta-feira, se Deus quiser, pessoal. Tchau, tchau.
0: Valeu, professor Kleber Lima. Melhoras aí para o nosso querido amigo especialista na área da tecnologia. Maria Helena, em Alterosa, Minas Gerais. Um abraço para Lucas Nascimento, em Ilhéus, na Bahia. Valeu, Maria Helena. Muito obrigado pela sua audiência. O Marcos Eusébio está em Agrestina, Pernambuco. Também está conectado no programa. Valeu. Meu amigo Tony. Alô, Tony. Um abraço aí em Escada. Ele é servidor do INSS. Ele diz, Léo, Lírio Ricardo fez muito sucesso como cantor também na banda Scorpios. Eita, banda Scorpios. Foi longe, hein, Tony? Foi longe. Ele hoje reside em Gaibu. Grande Lírio Ricardo, grande cantor. E ele diz, ele completa aqui, olha, por isso que quando eu compro qualquer produto pela internet eu faço um vídeo. Pois é, tem que fazer um vídeo mesmo porque pode vir outra coisa dentro, né? Uma pedra, um pedaço de um tijolo, né? Uma outra caixa dentro de caixa. Tem que ficar ligado mesmo. Lucimar Francisco também está por aqui acompanhando o programa. Muito obrigado, Lucimar. Valeu. Obrigado pela sua audiência. Bora seguir? 7h56 agora.
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0: Senoma Lândia, nossa empreendedora digital. Bom dia, Senoma.
4: Bom dia, Léo Lima. Bom dia a você, ouvinte. E chega junto para esquentar nossa manhã. Hoje, a nossa coluna traz uma provocação super importante. Como conciliar o empreendedorismo digital com o grande evento de amanhã, dia 11 de junho, na Livraria do Jardim? A resposta está no poder do networking e das conexões reais. Porque o digital nos dá alcance, mas é o olho no olho que humaniza e fortalece os nossos corações. E por falar em comunicação e inovação, em breve o meu grande sonho será inaugurado, o nosso podcast. Aqui você pode falar no seu minuto de empreendedorismo, Senoma com aroma de café, que em breve estará no ar. E você, Léo Lima, já é o meu convidado de honra.
0: Valeu.
4: Por fazer parte da minha história como jornalista e me dar este alcance em sua frequência aqui na rádio. Assim como o doutor Cristiano Carrilho, pois vocês dois sempre nos trazem o melhor da união de vários profissionais. Amanhã também faremos uma linda festa no encerramento do 11º encontro do ano da ABCCRIM, celebrando os grandes indicados que serão homenageados com o prêmio Destaque Cultural de Pernambuco. Vale destacar que este grande momento é promovido pelo Dr. Cristiano Carrilho, presidente da ABCCRIM, que em sua brilhante atuação como produtor cultural, realiza e lidera o primeiro seminário pernambucano de orientação jurídica em defesa do patrimônio histórico cultural. E hoje o dia já é de festa, pois queremos cantar os parabéns para a querida Nena Queiroga, que está fazendo aniversário hoje. Parabéns, Nena Queiroga! Ela confirmou presença e estará com a gente amanhã, Léo, para receber sua justa homenagem ao lado de outras celebridades que fazem parte do nosso querido imortal, imortal, imortal cenário cultural do nosso Pernambuco. Lembrando a todos que cada homenageado receberá o seu certificado oficial pelas mãos do próprio doutor Cristiano Carrilho, presidente da ABCCRIM, em uma honraria chancelada pela Fundarpe e pelo governo do estado de Pernambuco. Um grande abraço, Léo, e amanhã, quem for, a gente se vê na belíssima livraria do Jardim. E se ligue, ouvinte, porque junto a você eu construo negócios humanizados conectados à inovação 5.0. Deus nos abençoe e até quarta!
0: Até quarta! Obrigado, Senon Malandi! Parabéns à cantora Nena Queiroga, completando hoje 59 anos. Gente boa demais. É, pra gente finalizar aqui, eu acho que faltou o áudio de quem? Eu acho que foi o MacGyver, né? Eu acho que mandou um áudio pra mim aqui. Cadê o MacGyver? Deixa eu ver se eu consigo ver o áudio dele aqui. Eu vim por algum lugar aqui pra gente fechar o programa. Vai lá, MacGyver, rapidinho!
5: Olá, Lima!
0: Oi!
5: Eu acho que é das vozes, pode ser que esteja errado, é Mila... E a outra é Renata Vasconcelo. Será? Manda um abraço aí pra Sival, Pedrinho. Marcílio, aquele abraço pra você e feliz aniversário pra sua esposa, pra Ana Nery, Fátima, Dona Regina, J. França. Pra você em família, Léo, também pra Ivanete, Leninha, Ricardo Moura, Jô e Ana Nery, Alisson de Ingaraçu. Beijo, Caroline e Andréa. E pra todos os ouvintes, aquele bom dia, bom dia. Bom dia! Tchau, Léo!
0: Tchau, MacGyver, o aluno de Ana Nery, ó. Agora deu. Darlan Vieira, bom dia pra você, Darlan. Doutor Leonardo Cardoso também, aquele abraço. Vamos embora, acabou o programa de hoje. Amanhã a gente se encontra às 7 da manhã. Obrigado, gente, pela sua audiência, pela sua preferência. Deus te abençoe, Deus te proteja, Deus te livre de todo mal, tá? A gente chega lá. Tchau, pessoal, valeu!
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1: Hora certa!
2: 8:09.
3: Bom dia.
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6: Muito bem, a partir de agora está no ar o Jornal Rádio News. Informação em primeiro lugar. Brasil e o mundo passam aqui na sua rádio favorita. Sejam bem-vindos.
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7: Previsão do tempo para quarta-feira, 10 de junho de 2026. Região Centro-Oeste. Em Brasília, céu com poucas nuvens nesta quarta-feira. Os termômetros marcam mínima de 14 e máxima de 27 graus. Umidade relativa do ar, na capital federal, gira em torno de 85 a 35%. Nova Glória, em Goiás, completa mais um ano com previsão de poucas nuvens no céu. Temperatura mínima de 18 e máxima de 33 graus. A umidade relativa do ar vai de 60% a 30%. Região Nordeste. Em Recife, previsão de acúmulo de nuvens com possibilidade de chuva isolada nesta quarta-feira. Temperatura mínima de 23 e a máxima de 28 graus. A umidade do ar na capital pernambucana é de 95 a 60%. Urbano Santos, no Maranhão, comemora aniversário com muitas nuvens no céu e possibilidade de chuva isolada. A temperatura mínima é de 25 e a máxima de 34 graus. Graus. Umidade do ar varia de 90 a 40%. Região Norte. Belém, no Pará, tem previsão de muitas nuvens com possibilidade de chuva isolada. Temperatura mínima é de 24 e a máxima de 33 graus, nas horas mais quentes do dia. A umidade do ar é de 98 a 65%. Taguatinga, em Tocantins, sopra velhinhas com poucas nuvens no céu. Temperatura mínima é de 19 e a máxima de 33 graus. A umidade relativa do ar é de 70 a 30%. Região Sudeste. São Paulo, capital, tem previsão de muitas nuvens no céu nesta quarta-feira. Os termômetros registram mínima de 13 e máxima de 25 graus. Umidade relativa do ar vai de 100 a 30%. Sumidouro, no Rio de Janeiro, canta parabéns com céu cheio.

0: Cheio de nuvens, a temperatura mínima é de 13 e a máxima de 27 graus. Umidade relativa do ar é de 80-40%. Região Sul. Em Florianópolis, o céu amanhece encoberto com previsão de ocorrer pancadas de chuva e trovoadas isoladas à tarde. Os termômetros registram mínima de 14 e máxima de 19 graus. A umidade relativa do ar, na capital catarinense, oscila entre 90% e 70%. Em Foz do Iguaçu, Paraná, céu com muitas nuvens, pancadas de chuva e trovoadas isoladas no aniversário da cidade. À tarde pode cair granizo. Os termômetros registram mínima de 15 e máxima de 22 graus. A umidade relativa do ar fica entre 100 e 70%. Você ouviu a previsão do tempo para quarta-feira, 10 de junho de 2026, com informações do IBGE Cidades e do Instituto Nacional de Meteorologia.
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2: A compra e venda de veículos usados pode ser realizada pelo aplicativo da CNH do Brasil no futuro. A proposta está em estudo no Ministério dos Transportes, afirmou o ministro Jorge Santoro nesta terça-feira, durante o programa Bom Dia Ministro, realizado pela EBC, a Empresa Brasil de Comunicação. Segundo o ministro, uma consulta pública vai ser lançada em breve sobre o tema. A ideia é colocar toda a parte burocrática no sistema digital, deixando o processo mais simples e rápido do que é atualmente.
3: Porque hoje é uma epopeia. Você quer vender um carro para mim, você vai ter que ir no cartório e reconhecer sua firma, ir fazer uma vistoria no Detran. Aí você fica com um pagamento. Será que vai assino a transferência? Será que eu não assino? Tudo isso vai ser feito no celular, no aplicativo. E aí, o projeto está praticamente pronto. A gente vai colocar em consultas. E isso são mais de 10 milhões de transações anualmente de compra e venda de veículos usados.
2: Sobre a CNH do Brasil, Jorge Santoro destacou o recorde de 1.141.000 novos documentos emitidos nos primeiros 5 meses do ano. Segundo ele, é preciso acelerar a habilitação de instrutores autônomos em alguns estados. No tema ferrovias, o ministro afirmou que o BNDES deve anunciar na próxima quinta-feira uma nova linha de crédito para ferrovias com prazo maior. O objetivo é atrair investidores europeus e chineses, entre outros. E até agosto deve ser assinado um termo com uma empresa portuguesa e chinesa para retomar as obras da Fiol 1 ainda neste ano. A ferrovia liga o interior da Bahia ao porto de Ilhéus. Seriam 7 bilhões de reais para terminar a obra.
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4: A receita do sucesso na Copa do Mundo é simples para a Organização Pan-Americana da Saúde. Com saúde, todos saem ganhando. A OPAS é o braço da Organização Mundial da Saúde nas Américas. A recomendação para quem for assistir às partidas da Copa, seja em eventos públicos grandes, em sua cidade ou dentro dos estádios, é manter a atenção com a saúde. A agência reforça que é fundamental que o torcedor esteja bem hidratado sempre, celebre sem álcool e que ajude a fazer da Copa do Mundo um evento agradável e seguro para todos que participam. Para quem vai viajar ao Canadá, aos Estados Unidos ou ao México, onde acontecem os jogos da Copa, a OPAS recomenda primeiro o cuidado pessoal. A dica é estar com a caderneta de vacinas em dia, especialmente a imunização contra o sarampo, ter hábitos que previnam doenças e ter cuidado com a comida e a bebida que consome. O continente das Américas registrou casos recentes de sarampo, por isso qualquer sinal de febre, erupções na pele e dificuldade para respirar devem ser levados a sério. A recomendação da agência da ONU é de que a pessoa deve procurar os serviços médicos rapidamente.
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4: O Ministério da Educação liberou consulta às vagas do Sisu Mais 2026, etapa complementar do Sistema de Seleção Unificada, criada para preencher vagas remanescentes nas instituições públicas. As inscrições começam na próxima semana, dia 15, e poderão ser feitas até 19 de junho. Ao todo, aderiram ao programa 34 instituições públicas de educação superior. Podem participar candidatos que fizeram o Enem nos últimos 3 anos e concorreram na etapa regular do Sisu 2026. A página de consulta de vagas está disponível no portal de acesso único no endereço acessounico.mec.gov.br/Sisu.
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5: O Ministério Público e a Polícia Civil de São Paulo realizaram nesta terça-feira a Operação

0: São de membros do PCC, o primeiro comando da capital, no Ministério Público, além de crimes de corrupção, extorsão e violação de sigilo funcional. A operação é um desdobramento de duas outras, a Pronta Resposta e a Off-White, ambas deflagradas em agosto de 2025 e apontaram um plano do PCC para matar o promotor de justiça, Amaury Silveira Filho. O Ministério Público descobriu que uma semana antes da operação, o responsável pela execução do plano havia se encontrado com o chefe dos investigadores da Delegacia de Investigações sobre Entorpecentes de Campinas. Inclusive, foram localizados vídeos que mostram o encontro. O Ministério Público investiga se informações privilegiadas e sensíveis foram repassadas ao criminoso. Em outra frente, o MP descobriu que um dos principais membros do PCC estava sendo vítima de extorsão por um estagiário do próprio Ministério Público. O estudante, meses antes, teria se infiltrado propositalmente em uma das promotorias de justiça criminal de Campinas com fins criminosos. O estagiário usou bancos de dados e sistemas de pesquisa e, contando com o auxílio de outros agentes públicos, teria identificado criminosos com alto poder econômico. Dessa forma, ele atuava para extorquir dinheiro em troca de suposta proteção nas investigações.
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2: O Ministério da Saúde anunciou a suspensão provisória da vacinação contra a dengue com o imunizante do Instituto Butantan. A decisão foi tomada após a identificação de reações adversas severas e a morte de dois pacientes. Embora o Butantan afirme que ainda não é possível determinar a relação direta com a vacina, a interrupção afeta a estratégia de imunização que estava focada em profissionais da atenção primária em todo o país, além de quatro localidades onde a vacina era aplicada em larga escala. O Instituto Butantan deve realizar novos estudos para investigar os casos e garantir a segurança da população.
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2: Ricardo Faria, CEO da Global Eggs, uma das maiores produtoras globais de ovos, afirmou que a relação entre Brasil e Estados Unidos, apesar de algumas faíscas nas manchetes, é a melhor possível no âmbito empresarial. A declaração foi feita durante o seminário econômico LIDE Estados Unidos-Brasil, em São Paulo. Faria destacou o investimento de 1,2 bilhão de seu grupo nos Estados Unidos, com a aquisição de empresas americanas, o que o tornou o segundo maior do setor. Ele ressaltou a agilidade na aprovação de operações pelo Departamento de Justiça americano, indicando uma fluidez nas relações comerciais entre os dois países.
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0: 8:23.
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3: Estamos de volta e agora vamos falar de esporte aqui no Jornal Rádio News.
4: E o Santos fechou a programação de sua intertemporada em Portugal, marcada para o mês de julho. O Peixe realizará 2 amistosos e 1 jogo treino em solo europeu entre os dias 5 e 12. Os amistosos confirmados acontecerão contra o Gil Vicente no dia 8 de julho e diante do Vitória de Guimarães no dia 12. Entre esses dois confirmados,

0: prontos, os comandados do técnico Cuca, possivelmente utilizando uma equipe reversa, farão um jogo-treino contra o Santa Clara, agendado para o dia 10.
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0: E Lamine Yamal e Nico Williams devem estar à disposição da Espanha para a estreia na Copa do Mundo. Luis de la Fuente disse que os dois atacantes estarão disponíveis para o primeiro jogo. O técnico da seleção espanhola afirmou que ambos seguem com incômodo na coxa esquerda e não viajarão para Puebla, no México, para o amistoso contra o Peru. De la Fuente também poupou Vitor Muñoz, que se recupera de lesão. Segundo o treinador, os dois devem estar prontos para a partida de abertura do Mundial contra Cabo Verde no dia 15 de junho. À 1 da tarde. Yamal, de 18 anos, se machucou no fim de abril pelo Barcelona. Sem ele, a Espanha empatou com o Iraque em amistoso na quinta-feira em La Coruña. A Espanha faz parte do Grupo H. Além de Cabo Verde, enfrenta a Arábia Saudita e o Uruguai na fase de grupos.
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0: E antes mesmo de confirmar o corte do lateral Wesley, a seleção brasileira já tratava o controle de carga dos atletas como uma das principais preocupações às vésperas da estreia na Copa do Mundo. O desgaste acumulado ao longo da temporada europeia tem sido monitorado diariamente pelo departamento médico da equipe de Carlo Ancelotti. A situação mais emblemática envolve Gabriel Magalhães. O zagueiro chegou à concentração logo após disputar a final da Liga dos Campeões e foi poupado do amistoso contra o Egito depois de relatar cansaço. Ao todo, foram 4.424 minutos em campo na temporada. Além da alta minutagem, o defensor do Arsenal conviveu com duas lesões ao longo do ciclo e ficou quase 60 dias afastado dos gramados.
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2: O Tribunal Regional Eleitoral de Mato Grosso e a Polícia Federal se reuniram para alinhar o planejamento das ações de segurança para as eleições gerais de 2026. O encontro teve como objetivo fortalecer a integração entre as instituições e definir estratégias para garantir a normalidade e a lisura do processo eleitoral no estado. O superintendente da Polícia Federal em Mato Grosso reforçou o compromisso da instituição, destacando que o planejamento é dinâmico e será adaptado conforme as informações repassadas pelo Tribunal Regional Eleitoral de Mato Grosso. A PF contará com um grupo de trabalho específico para crimes eleitorais, considerando as particularidades regionais, incluindo as comunidades indígenas.
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3: O pai do menino Henri Borel, Leniel Borel, entrou com recurso nesta segunda-feira pedindo a anulação do julgamento que concedeu perdão judicial a Monique Medeiros, mãe da criança. No último dia 4 de junho, a juíza Elizabeth Louro, que presidiu o julgamento dos acusados de matar Henri Borel, de 4 anos, em 2021, no segundo tribunal do júri, concedeu o perdão judicial a Monique Medeiros. O júri havia decidido desclassificar a acusação de homicídio intencional para homicídio culposo, quando não há intenção de matar, e condená-la pelo crime de tortura por omissão. Ao aplicar o perdão judicial, a juíza justificou que Monique já sofreu castigo severo o suficiente. Monique foi sentenciada a 1 ano e 4 meses de detenção pelo crime de tortura e, como já vinha cumprindo prisão preventiva, a pena foi considerada encerrada. A defesa de Leniel Borel argumenta que os jurados já haviam reconhecido a materialidade e a autoria atribuídas a Monique, bem como rejeitado a tese apresentada pela defesa. Segundo o recurso, o perdão judicial impede a identificação inequívoca da real manifestação do conselho de sentença. A defesa requer a realização de novo júri. De acordo com o promotor de justiça, Fábio Vieira, que atuou no júri, o Ministério Público recorreu da decisão, uma vez que Monique foi considerada responsável pela morte dolosa de Henri e que, portanto, ela também deveria ter sido condenada pelo homicídio doloso. A defesa de Jairinho também apresentou recurso nesta segunda-feira contra a condenação do réu. Os advogados alegam parcialidade da juíza Elizabeth Louro. O ex-vereador Jairo Souza Santos Júnior, o doutor Jairinho, foi condenado a 43 anos, 9 meses e 20 dias de prisão pela morte de Henri Borel, de 4 anos, ocorrida em 8 de março de 2021. Os advogados que atuam na defesa de Monique ressaltaram em nota que o julgamento foi pautado pela análise das provas produzidas na instrução processual, dentro das regras que regem o procedimento do júri popular.
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4: O Instituto Nacional de Meteorologia, INMET, emitiu um alerta para condições favoráveis a um novo episódio de El Niño. O fenômeno climático global é caracterizado por elevações nos ventos e nas temperaturas da superfície do mar sobre o Oceano Pacífico Tropical. De acordo com o INMET, um evento de El Niño ocorre quando o índice oceânico Niño relativo, RONI, se mantém igual ou superior a 0,5 graus Celsius por pelo menos 5 trimestres. Com base nos dados de maio e projeções, o primeiro trimestre a atingir esse limiar deve ser abril, maio, junho. E uma nova nota técnica será divulgada ao final da semana.
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4: O presidente do BRB, Nelson Antônio de Souza, confirmou que o Banco Estatal do Distrito Federal necessita de 8,8 bilhões de reais para fazer frente a possíveis perdas relacionadas a títulos comprados do Banco Master. O valor foi calculado após uma auditoria interna. Dos 30 bilhões em títulos adquiridos, pelo menos 8,8 bilhões podem estar perdidos, sendo que 2,6 bilhões não possuem lastro, ou seja, não há garantia real de reembolso. A expectativa é que o banco arrecade, no mínimo, mais 3 bilhões através de uma operação financeira estruturada com o BTG Pactual.
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4: O presidente norte-americano Donald Trump anunciou que os Estados Unidos irão retaliar contra o Irã após o abate de um helicóptero militar norte-americano no Estreito de Hormuz. Trump afirmou que, apesar dos dois pilotos estarem ilesos, os Estados Unidos devem responder a este ataque. A ameaça surge um dia depois de forças iranianas terem derrubado o helicóptero que operava na região estratégica do Estreito de Hormuz, uma das principais rotas mundiais para o transporte de petróleo. O incidente eleva a tensão no Oriente Médio, já em meio a conflitos na região.
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4: A Justiça suspendeu um mega leilão de energia avaliado em 515 bilhões de reais, questionando uma mudança de valor no processo. A decisão representa um revés significativo para o setor energético e para os planos do governo. Detalhes sobre os motivos exatos da suspensão e as implicações para o futuro do leilão ainda estão sendo apurados. A medida judicial pode atrasar importantes investimentos e a expansão da infraestrutura energética no país.
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5: Essas foram as últimas de hoje do Jornal Rádio News. Voltaremos na próxima edição. Fique ligado.
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Olá, amigos, que Deus abençoe grandiosamente a todos. Quem está falando é seu amigo Elton Araújo, trazendo o recado do coração de Deus para abençoar as nossas vidas. E a mensagem de hoje fala sobre você levantar a cabeça. E tratando-se de levantar a cabeça, geralmente a pessoa baixa a cabeça por causa dos problemas, das lutas, das adversidades, ou até mesmo por causa do luto, certo? Nós temos que entender uma coisa, que todos nós, sem exceção, em um determinado momento, nós iremos nos deparar com alguma perda, certo? Um exemplo, todos nós um dia iremos perder um ente querido. É o filho que enterra o pai, é o filho que enterra a mãe, às vezes acontece o oposto, certo? Vai chegar o dia que o marido vai ter que enterrar a esposa enterrar o marido, e assim sucessivamente. Então, tal perda nos proporciona, às vezes, um desânimo. Tal perda, às vezes, nos leva a querer desanimar. E ali a pessoa baixa a cabeça. Sendo assim, esta perda nos proporciona uma dor. E essa dor que nós temos que saber superá-la. É esta dor que nós precisamos levantar a cabeça e dar a volta por cima. Então, o texto de hoje nós iremos falar a respeito de levantar a cabeça, a respeito de superação, a respeito da perda de um ente querido. Talvez você que está escutando esse programa tenha passado por alguma perda, perdeu alguém da sua família, alguém que você amava, alguém que você, de uma certa forma, tinha um suporte na sua vida, certo? Então, preste atenção no ensinamento, com certeza o Espírito Santo irá ministrar tremendamente ao seu coração, aos nossos corações. Só que antes de entrar com o ensinamento da Palavra de Deus, nós iremos primeiramente ao musical. Vamos ao musical.

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A mensagem de hoje fala a respeito de levantar a cabeça. Geralmente a pessoa baixa a cabeça nos momentos de perdas. Falando em perdas, todos nós, em um determinado momento, passaremos por algumas, correto? Todos nós um dia iremos perder alguém, isso é inevitável. E tal perda nos proporciona uma dor que parece não passar. Todos nós precisamos, diante da perda, levantar a cabeça, pois às vezes a perda nos traz uma dor no peito. Ter perdido aquele amigo, aquele pai, aquela mãe, em alguns casos um filho. Às vezes existem perdas menores, certo? Uma perda de um emprego. E isso também nos proporciona às vezes uma dor. A dor do luto é algo que machuca a nossa alma. Aperta o nosso peito, esmaga o nosso coração e arranca lágrimas dos nossos olhos. Aliás, até o próprio Senhor Jesus Cristo chorou no túmulo do Lázaro, correto? Sendo assim, diante das perdas, sejam elas grandes ou pequenas, temos que seguir as orientações de Deus. E uma das orientações de Deus é levantar a cabeça. Nós encontramos em Josué, capítulo de número 1, um texto sagrado que fala a respeito da morte de Moisés. Vamos ver o versículo 1 em diante. Sucedeu depois da morte de Moisés, servo do Senhor, que este falou a Josué, filho de Num, servidor de Moisés, dizendo: Moisés, meu servo, é morto. Dispõe-te agora, passa esse Jordão, tu e todo este povo, a terra que eu dou aos filhos de Israel. Aqui Josué, de uma certa forma, ele tinha baixado a cabeça. Estava desanimado. Moisés, um grande líder, tinha morrido. E aí Deus chega para ele e fala: ô Josué, levante a cabeça. Moisés, o meu servo, ele está morto. Em outras palavras, quem morreu foi Moisés, não foi você. Quem eu recolhi o espírito foi Moisés, não foi você. Você, Josué, eu tenho entregue em suas mãos uma missão, uma responsabilidade de conduzir o povo em direção à terra prometida. Então, naquele momento, o Josué precisava levantar a cabeça e entender que a missão de Moisés já tinha sido concluída 100%, e agora ele teria que dar sequência, entendeu, com a missão que Deus tinha para ele, que era conduzir o povo em direção à terra prometida. Talvez você que esteja escutando esta mensagem, talvez tenha baixado a cabeça porque alguém da sua família morreu. Levante a sua cabeça. Quem tem o controle sobre tudo é Deus, não é você. Então Deus sabe o momento certo. Esta mensagem, talvez tenha baixado a cabeça porque alguém da sua família morreu. Levante a sua cabeça. Quem tem o controle sobre tudo é Deus, não é você. Então Deus sabe o momento certo de recolher cada pessoa. Talvez você fale assim: mas eu orei tanto, eu acreditei tanto que Deus iria fazer um milagre. Então você orou da forma certa, você acreditou da forma certa. Mas Deus consegue enxergar o futuro. Deus sabe o que é o melhor para cada um de nós. Tem algumas orações que nós realizamos com fé. Tem algumas orações que nós realizamos de acordo com a palavra de Deus, sem ferir a palavra de Deus. E mesmo assim, Deus, por ter uma visão maior de tudo, conhecer tudo, às vezes para o nosso bem ou para o bem daquela pessoa que nós estamos orando, Deus não atende. Então nós temos que entender isso perfeitamente. Às vezes é aquela mãe que intercede por aquele filho, clama a Deus: meu Deus, não deixa o meu filho morrer. Se for o caso, morra eu, mas não morra ele. Todo mundo está orando com fé. Essa oração não está ferindo a palavra de Deus, mas Deus sabe quem vai ser aquela criança quando ela tiver 40 anos, 50 anos ou mais. E Deus sabe que às vezes em determinado momento aquela criança poderia seguir um caminho de sofrimento para muita gente. E ali Deus, já na infinita misericórdia, não atende aquelas orações e prefere recolher o espírito daquela criança e a conduz para o céu.
e às vezes os familiares não entendem, se rebelam contra Deus e assim sucessivamente. E às vezes aquela pessoa que não é criança, é um adulto, é até mesmo um servo de Deus, que a pessoa ora tanto, pede para Deus entrar com a providência, com a cura, e o final do processo é a morte física. E às vezes Deus sabe, aquela pessoa talvez se fosse curada, lá na frente poderia virar a cabeça, poderia de uma certa forma se desviar, sair dos planos do Senhor, certo? E ali Deus preferiu recolher o espírito daquela pessoa. E aí os familiares e amigos, as pessoas que estavam ali naquela expectativa que Deus iria operar o milagre, às vezes de uma certa forma se decepciona com Deus. Na realidade é um erro, porque nós nunca podemos nos decepcionar com Deus, porque Deus está no controle das nossas vidas. E nós não podemos esquecer que ser servo de Deus, ser uma pessoa fiel a Deus, isso não vai isentar nós de nos depararmos com algumas situações. Mais uma vez, vai chegar o dia que terá que enterrar o pai, terá que enterrar a mãe, terá que enterrar o esposo ou terá que enterrar a esposa, e assim sucessivamente. Faz parte do processo da vida, o ciclo da vida, tá bom? Dando sequência, vamos ver um outro exemplo de um homem de Deus, uma pessoa de Deus, temente ao Senhor, um homem que se desviava do que era errado e ele se deparou com uma grande perda. Jó capítulo 1, versículo 1 em diante, está escrito: havia um homem na terra de Uz, cujo nome era Jó, e era este homem íntegro, reto e temente a Deus e desviava-se do mal. E nasceram-lhe 7 filhos e 3 filhas. Aqui menciona que ele foi pai de 10 filhos, correto? 7 filhos e 3 filhas, dando um total de 10. Então era um homem temente a Deus, um homem íntegro, um homem reto, um homem que se desviava do mal, um homem muito bem sucedido, um homem com uma família toda estruturada, mas em um determinado momento aconteceu uma catástrofe e ele perdeu os 10 filhos de uma só vez. Olha o que está escrito em Jó capítulo 1, versículo 19 em diante: eis que um grande vento sobreveio da além do deserto e deu nos 4 cantos da casa, que caiu sobre os jovens e morreram, e só eu escapei para trazer-te a nova. Então Jó se levantou e rasgou o seu manto e rapou a sua cabeça e se lançou em terra e adorou. Aqui menciona Jó de uma só vez perdendo 10 filhos. Que catástrofe, que destruição, correto? Os 10 de uma só vez. Mas a Bíblia relata que após ele receber a notícia, ele se levantou, ele pegou ali, rasgou o manto, que simbolizava ali um tipo de tristeza, rapou a cabeça ali, simbolizando

realizando um tipo de luto, e lançou-se em terra e adorou ao Senhor. Ele não se levantou contra Deus, ele não murmurou contra Deus. A Bíblia relata que ele foi adorar ao Senhor. Ou seja, quando a pessoa ela entende que Deus está em primeiro lugar e que nada que possa acontecer na vida dela, ela nunca vai deixar de ser um adorador do Senhor por causa das perdas. Ela nunca vai se rebelar contra Deus por causa das perdas. Mas quantas pessoas, às vezes, perdem o emprego e, por perder o emprego, já se rebelam contra Deus, não querem mais saber de Deus, não estão nem aí para Deus? Pelo contrário, simplesmente estão cada vez mais se afundando. E não é isso que Deus quer. Levante a cabeça, não é porque você perdeu algo que agora você deve se levantar contra Deus, que você deve baixar a cabeça e se entregar a uma depressão, certo? Olha o que está escrito no Salmos 34, versículo 18. Perto está o Senhor dos que têm um coração quebrantado e salva os de espírito oprimido. Este versículo aqui nos lembra que Deus ele está próximo de nós em momentos de dor e de luto, certo? Perto está o Senhor dos que têm um coração quebrantado e salva os de espíritos oprimidos, de espírito oprimido. Por que é que às vezes a pessoa fica um pouco oprimido? Às vezes ali por trás tem alguma dor, algum luto, algo que a pessoa não conseguiu superar e a pessoa perde o apetite, a pessoa perde o sono, a pessoa perde o desejo às vezes de produzir na vida e isso de uma certa forma vai cada vez mais minando a nossa fé. Mas o texto sagrado deixa bem claro que Deus está perto. Sendo assim, se você tem passado por lutas, a dor do luto, Deus está perto de você, clame a Ele, comece a buscar a Ele, com certeza Deus irá entrar com providência na sua vida. Olha o que está escrito em Mateus capítulo 5, versículo 14. Bem-aventurados quer dizer feliz ou felizes, os que choram, porque eles serão consolados. Jesus reconhece a dor da perda e promete consolo aos que estão sofrendo. Então, tem aquele choro que envolve uma perda, que você está ali, perdeu algo, mas também tem aquele choro que você reconhece suas limitações, seus pecados, também tem aquele choro que você reconhece o pecado da humanidade, o tanto que a humanidade tem se levantado e desprezado a Deus, e assim sucessivamente. Então, nós não podemos esquecer uma coisa: Jesus está perto daquela pessoa que está sofrendo, e se ela buscar o Senhor, Deus pode trazer o consolo, Deus pode trazer a transformação, Deus pode trazer o milagre que ela tanto precisa. É tanto que no Salmo 147, versículo 3, está escrito: sara as feridas dos quebrantados de coração e cura-lhes as suas dores. Bem, aqui nós encontramos esperança de que Deus pode curar nossas feridas emocionais. Deus ele não só cura as feridas físicas, ele também cura as feridas emocionais. Ele trabalha no nosso interior, ele sara as nossas feridas emocionais, nossos complexos e assim sucessivamente. Sendo assim, levante a cabeça. Você está seguindo um Deus que tudo pode, você está seguindo um Deus que tudo vê. Eu não sei que tipo de perda você tem enfrentado na vida, eu só sei de uma coisa: Deus, ele pode transformar a sua história. Deus, ele pode mudar por completo tudo o que está acontecendo na sua vida. Não existe nenhum problema que Deus não consiga trazer a solução. Por maior que seja o problema que você esteja enfrentando, isso para Deus não é nada. E não esqueça, tem algumas perdas que nós enfrentamos que na realidade não é perda, ou não são perdas. Na realidade, trata-se de livramento de Deus. Tem portas que Deus fecha, na realidade é um grande livramento do Senhor. Aquilo que para você, você interpreta como uma perda, na realidade, no mundo espiritual, Deus te entregou uma grande bênção em fechar aquela porta. Deus te entregou um grande livramento em fechar aquela porta. Porque talvez aquela porta aberta poderia levar você a perder o casamento, perder a saúde, perder a família e assim sucessivamente, correto? Então, tem algumas perdas
que na realidade não são perdas, são livramentos que Deus nos proporciona, que Deus nos dá. Sendo assim, diante de toda e qualquer situação, levante a cabeça, porque em Cristo Jesus você é mais do que vencedor, tá bom? Eu quero nesse momento fazer uma oração, quero clamar a Deus por todos, aqueles que estão passando por perdas, aqueles que não estão conseguindo superar a dor da perda e assim sucessivamente. Lembrando que a maior das perdas geralmente está relacionada à perda de um ente querido, certo? Vamos orar? Vamos falar com Deus? Pai, em o nome do teu Filho Jesus Cristo, eu entro na tua presença em oração. Muitas pessoas têm passado, meu Deus, por perdas na vida e não sabem, meu Senhor, como agir, como proceder. Eu clamo ao Senhor, meu Pai, neste momento, que o Senhor possa entrar com a providência do Senhor, com a intervenção do Senhor. Olha para esta pessoa, meu Pai, que tem passado por perdas. Olha por esta pessoa, meu Pai, que precisa de uma resposta. Entra, meu Senhor, com ação divina. Opera, meu Senhor, de uma forma sobrenatural. Quantas pessoas têm perdido um ente querido e não têm conseguido superar essas perdas? Senhor, entra com a provisão do Senhor. Entra com a ajuda do Senhor. Trata, meu Pai, as feridas dessa pessoa. Muitas pessoas têm perdido a saúde, outras têm perdido a paz, a alegria. Meu Deus, traga, meu Pai, para a vida desta pessoa o que ela precisa. Josué, quando se deparou com a perda de Moisés, foi necessário Deus mandar ele se levantar. Foi necessário Deus falar para ele levantar a cabeça. Josué, levanta-te. Faz esse povo passar o Jordão. Em outras palavras, conduza este povo à terra prometida. Quem morreu foi Moisés. Nós encontramos Jó também, se deparando com algumas perdas. Perdas, meu Pai, que ferem o íntimo do coração da pessoa. De uma só vez, ele perdeu 10 filhos. Meu Deus, mas ele foi adorar ao Senhor. Precisamos, meu Pai, ser verdadeiros adoradores do Senhor. O Senhor está perto, meu Pai, das pessoas que te buscam. Precisamos buscar ao Senhor, meu Pai, de coração inteiro. Venha, Espírito Santo, sobre cada um de nós. Venha operar em nossas casas, em nossos corações, em nossas famílias. Venha, meu Deus, operar em cada um de nós. Sem ti nada somos, sem ti nada podemos fazer. Opera, Espírito Santo, na vida de todos. Pai, eu quero interceder nesse momento pela casa desta pessoa, pelo lar desta pessoa, pela vida dos filhos, pelos familiares. Meu Deus, eu quero interceder por todas as pessoas, meu Pai, que estão desempregadas, todas as pessoas que não têm, meu Pai, com que pagar as contas. Pai, eu clamo ao Senhor neste momento. Opera, Espírito Santo, na vida de cada uma dessas pessoas. Pai, eu vou usar a autoridade que o Senhor tem me dado e como ministro do teu evangelho, eu repreendo, meu Deus, toda e qualquer ação contrária na vida dessas pessoas. E eu falo mal, você não pode mais agir na vida desta pessoa. Pega tudo o que é teu e bata em retirada em nome de Jesus Cristo. Pai, entra com a intervenção divina do Senhor para abençoar grandiosamente a todos. Opera com o teu milagre, opera, Senhor, com o teu renovo. Olha para esta pessoa que está triste, desanimada, olha para esta pessoa, meu Deus, que está com depressão. Toca, meu Pai, no espírito desta pessoa, toca, meu Deus, na mente desta pessoa e faça, meu Pai, o milagre. O Senhor tem o poder, meu Pai, para fazer o milagre. Opera com o milagre do Senhor na vida de todas essas pessoas. Tu és santo, Deus. Tu és poderoso, glorificado, Pai, seja o teu nome, exaltado seja o teu nome. E é esse nome que todos nós temos que fazer como Jó, se prostrar e adorar. Nos torna, Senhor, verdadeiros adoradores do Senhor. Obrigado, Espírito Santo, por esse momento especial. E eu tenho certeza que o Senhor está operando em nossos corações de uma forma sobrenatural. É o que eu te peço, em o nome de Jesus Cristo, para a tua glória. Amém e glória a Deus. Respire fundo nesse momento, tome posse da sua bênção. Você recebeu a oração, recebeu o ensinamento, aquilo que o Espírito Santo ministrou ao seu coração é aquilo que você deve colocar em prática. Tem passado por perdas? Levante a cabeça.
Posicione-se. Em Cristo Jesus você pode reverter essa situação e Deus deseja te usar de uma forma poderosa. Não deixe o desânimo levar você para a depressão. Pelo contrário, deixe o ensinamento da palavra de Deus levar você para crescer na fé. Olha, nós estamos chegando ao fim do programa de hoje. Nós iremos nesse momento escutar um lindo musical e logo em seguida o programa finaliza por hoje. Deus abençoe a todos. Fiquem na paz do Senhor Jesus.

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0: 94.
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0: 9:32.
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4: A CBF anunciou uma mudança no comando da comissão de arbitragem. Rodrigo Sintra deixou o cargo e o ex-árbitro FIFA, Sandro Meira Ritchie, foi escolhido para assumir a função. A entidade agradeceu o trabalho realizado por Sintra e destacou os avanços obtidos pela arbitragem brasileira durante sua gestão. Sandro Meira Ritchie chega ao cargo após atuar nos últimos anos como gerente de árbitros da Professional Referee Organization, PRO, entidade responsável pela arbitragem da MLS, nos Estados Unidos. Com experiência em competições internacionais e participação na Copa do Mundo de 2018, ele terá a missão de liderar uma área constantemente cobrada no futebol brasileiro, especialmente em questões envolvendo arbitragem e VAR. A transição será realizada de forma gradual, sem impacto nas competições em andamento.
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1: 9:48.
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2: Muito bem, senhoras e senhores, está entrando no ar o programa que faz você voltar no tempo e recordar as grandes emoções da sua vida. Está no ar o The Music nessa quarta-feira, meiuca de semana. Como é que tá por aí, gente? Tudo bem? Tudo tranquilo? A partir de agora tem 2 horas de muito som aqui do passado pra você. Aumenta o som aí porque o The Music já está no ar.

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2: 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O Ministério da Saúde anunciou a suspensão provisória da vacinação contra a dengue com o imunizante do Instituto Butantan. A decisão foi tomada após a identificação de reações adversas severas e a morte de dois pacientes. Embora o Butantan afirme que ainda não é possível determinar a relação direta com a vacina, a interrupção afeta a estratégia de imunização que estava focada em profissionais da atenção primária em todo o país, além de quatro localidades onde a vacina era aplicada em larga escala. O Instituto Butantan deve realizar novos estudos para investigar os casos e garantir a segurança da população.
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4: Previsão do tempo para quarta-feira, 10 de junho de 2026. Região Norte, Belém, no Pará, tem previsão de muitas nuvens com possibilidade de chuva isolada. Temperatura mínima é de 24 e a máxima de 33 graus, nas horas mais quentes do dia. A umidade do ar é de 98% a 65%. Taguatinga, em Tocantins, sopra velhinhas com poucas nuvens no céu. Temperatura mínima é de 19 e a máxima de 33 graus. A umidade relativa do ar é de 70% a 30%. Você ouviu a previsão do tempo para quarta-feira, 10 de junho de 2026, com informações do IBGE Cidades e do Instituto Nacional de Meteorologia, o IMET.
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5: 10 horas e 24 minutos.
6: Bom dia.
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0: Isso é The Mills Coffee Time. As grandes emoções da sua vida estão aqui. A gente volta já.
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2: Ricardo Faria, CEO da Global Eggs, uma das maiores produtoras globais de ovos, afirmou que a relação entre Brasil e Estados Unidos, apesar de algumas faíscas nas manchetes, é a melhor possível no âmbito empresarial. A declaração foi feita durante o seminário econômico LEAD Estados Unidos-Brasil, em São Paulo. Faria destacou o investimento de 1,2 bilhão de seu grupo nos Estados Unidos, com a aquisição de empresas americanas, o que o tornou o segundo maior do setor. Ele ressaltou a agilidade na aprovação de operações pelo Departamento de Justiça americano, indicando uma fluidez nas relações comerciais entre os dois países.
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3: Previsão do tempo para quarta-feira, 10 de junho de 2026. Região Nordeste. Em Recife, previsão de acúmulo de nuvens com possibilidade de chuva isolada nesta quarta-feira. Temperatura mínima de 23 e a máxima de 28 graus. A umidade do ar na capital pernambucana é de 95% a 60%. O Urbano Santos, no Maranhão, comemora aniversário com muitas nuvens no céu e possibilidade de chuva isolada. A temperatura mínima é de 25 e a máxima de 34 graus. Umidade do ar varia de 90% a 40%. Você ouviu a previsão do tempo para quarta-feira, 10 de junho de 2026, com informações do IBGE Cidades e do Instituto Nacional de Meteorologia, o IMET.
4: Dez horas e 40 minutos.
5: Bom dia.
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7: Eita, coisa boa, de volta com o nosso The Music Coffee Time. Então aumenta aí o volume, estamos chegando de volta com os grandes clássicos pra você.
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0: Você está na melhor sintonia com o nosso The Music Coffee Time. A gente vai para um break e daqui a pouco tem mais. Não sai daí.
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3: O Tribunal Regional Eleitoral de Mato Grosso e a Polícia Federal se reuniram para alinhar o planejamento das ações de segurança para as eleições gerais de 2026. O encontro teve como objetivo fortalecer a integração entre as instituições e definir estratégias para garantir a normalidade e a lisura do processo eleitoral no estado. O superintendente da Polícia Federal em Mato Grosso reforçou o compromisso da instituição, destacando que o planejamento é dinâmico e será adaptado conforme as informações repassadas pelo Tribunal Regional Eleitoral de Mato Grosso. A PF contará com um grupo de trabalho específico para crimes eleitorais, considerando as particularidades regionais, incluindo as comunidades indígenas.
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5: Previsão do tempo para quarta-feira, 10 de junho de 2026. Região Centro-Oeste. Em Brasília, céu com poucas nuvens nesta quarta-feira. Os termômetros marcam mínima de 14 e máxima de 27 graus. Umidade relativa do ar, na capital federal, gira em torno de 85 a 35%. Nova Glória, em Goiás, completa mais um ano com previsão de poucas nuvens no céu. Temperatura mínima de 18 e máxima de 33 graus. A umidade relativa do ar vai de 60% a 30%. Você ouviu a previsão do tempo para quarta-feira, 10 de junho de 2026, com informações do IBGE Cidades e do Instituto Nacional de Meteorologia, o IMET.
6: Dez horas e 56 minutos.
7: Bom dia.
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0: Atenção, senhores passageiros, estamos de volta com The Music Coffee Time.
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0: Isso é The Mills Coffee Time. As grandes emoções da sua vida estão aqui. A gente volta já.
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5: O Ministério da Saúde anunciou a suspensão provisória da vacinação contra a dengue com o imunizante do Instituto Butantan. A decisão foi tomada após a identificação de reações adversas severas e a morte de dois pacientes. Embora o Butantan afirme que ainda não é possível determinar a relação direta com a vacina. A interrupção afeta a estratégia de imunização que estava focada em profissionais da atenção primária em todo o país, além de quatro localidades onde a vacina era aplicada em larga escala. O Instituto Butantan deve realizar novos estudos para investigar os casos e garantir a segurança da população.
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6: Previsão do tempo para quarta-feira, 10 de junho de 2026. Região Sudeste. São Paulo, capital, tem previsão de muitas nuvens no céu nesta quarta-feira. Os termômetros registram mínima de 13 e máxima de 25 graus. Umidade relativa do ar vai de 100 a 30%. Sumidouro, no Rio de Janeiro. Canta parabéns com céu cheio de nuvens. A temperatura mínima é de 13 e a máxima de 27 graus. Umidade relativa do ar é de 80%. Você ouviu a previsão do tempo para quarta-feira, 10 de junho de 2026, com informações do IBGE Cidades e do Instituto Nacional de Meteorologia, o INMET.
7: Hora certa.
8: 11 horas e 13 minutos.
9: Bom dia.
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0: Voltamos com The Music Coffee Time. As grandes emoções da sua vida.
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0: Oh, que bacana! The Music of Time, as grandes emoções da sua vida. A gente volta já, não sai daí.
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4: Ricardo Faria, CEO da Global Eggs, uma das maiores produtoras globais de ovos, afirmou que a relação entre Brasil e Estados Unidos, apesar de algumas faíscas nas manchetes, é a melhor possível no âmbito empresarial. A declaração foi feita durante o seminário econômico LEAD Estados Unidos-Brasil, em São Paulo. Faria destacou o investimento de 1,2 bilhão de seu grupo nos Estados Unidos, com a aquisição de empresas americanas, o que o tornou o segundo maior do setor. Ele ressaltou a agilidade na aprovação de operações pelo Departamento de Justiça americano, indicando uma fluidez nas relações comerciais entre os dois países.
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6: Previsão do tempo para quarta-feira, 10 de junho de 2026. Região Sul. Em Florianópolis, o céu amanhece encoberto com previsão de ocorrer pancadas de chuva e trovoadas isoladas à tarde. Os termômetros registram mínima de 14 e máxima de 19 graus. A umidade relativa do ar na capital catarinense oscila entre 90% e 70%. Em Foz do Iguaçu, Paraná, céu com muitas nuvens, pancadas de chuva e trovoadas isoladas no aniversário da cidade. À tarde pode cair granizo. Os termômetros registram mínima de 15 e máxima de 22 graus. A umidade relativa do ar fica entre 100 e 70%. Você ouviu a previsão do tempo para quarta-feira, 10 de junho de 2026, com informações do IBGE Cidades e do Instituto Nacional de Meteorologia, o IMET.
7: Hora certa!
8: 11 horas e 32 minutos.
9: Bom dia.
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0: Muito bem, gente. Essas são as últimas de hoje, nessa quarta-feira, da edição especial do The Meus Coffee Time. Obrigado aí pela tua sintonia, pela tua paciência. A gente sempre tá aqui ligado em você, de segunda a sábado, levando alegria no teu rádio. A gente volta amanhã, na quinta-feira.
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0: São especial do The Meus Coffee Time. Obrigado aí pela tua sintonia, pela tua paciência. A gente sempre tá aqui ligado em você, de segunda a sábado, levando alegria no teu rádio. A gente volta amanhã, na quinta-feira.
1: A cada estrela no céu, sinto a presença de quem já se foi. A vida é uma jornada e a morte é apenas uma mudança de paisagem. Na eternidade das lembranças, encontramos consolo para a finitude da vida. A saudade é a melodia que toca suavemente nos corações que amam.

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0: 2 e 3.
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Às vezes estou sorrindo. 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

0: Bom demais.
1: Dor de perder alguém. No primeiro dia, parece surreal. No segundo dia, a ficha ainda não caiu. No terceiro dia, vem o desespero. Na primeira semana, você vive a vida se arrastando e pedindo que seja tudo um pesadelo. Em um mês, você só chora. Em um ano, você vai sorrir ao ver as fotos. Em 3 anos, os aniversários não são mais os mesmos. Em 5 anos, a dor ainda está lá. Na forma de saudades, mas você tenta seguir a vida. A dor de perder alguém é insuportável. E essa dor segue por toda a vida. Não tem como superar ou esquecer. Perder alguém que se ama dói muito. Chega até falta o ar. Mas a vida tem que continuar, porque o que nos resta é viver.

galera bonita! Tá começando agora o Avenida Brasil e eu sou a Flávia Zamberg, pronta para te encher de alegria e música boa. Aqui a gente revive os sucessos que marcaram nossa história, que tocaram corações e continuam tocando até hoje. Então aumenta o som, sente a vibração, canta junto e vem comigo, porque essa viagem musical tá só começando. Alô, minha gente!

0: de bloco, mas a festa continua aqui no Avenida Brasil. Respira fundo, aquece o coração e se prepara. Daqui a pouco tem mais música boa pra todo mundo cantar junto. Avenida Brasil.
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5: Hora certa!
6: 15 horas e 27 minutos.
7: Boa tarde.
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0: Voltamos ao ar! O Avenida Brasil não para e agora a trilha sonora continua com os maiores clássicos da MPB. Respira fundo, sente a vibe e acompanha cada sucesso com a gente.

e encerramos mais um Avenida Brasil, mas a música não para na sua vida. Eu sou Flávia Zamberg, obrigada por cada segundo junto comigo. Até lá! Avenida Brasil. Mas a música não para na sua vida. Eu sou Flávia Zamberg, obrigada por cada segundo junto comigo. Até lá!

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0: Segura aí. Vamos dar um intro no seu rádio.
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2: Olá, como você tá? Tudo bem por aí? Começa agora o Nitro Music aqui pela sua melhor sintonia comigo, Bia Ipsen. A partir de agora, só as músicas clássicas aí do flashback pra você. Relembrando todos os estilos, relembrando aquelas que fazia tempo que você não ouvia na rádio também.
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1: O melhor do flashback aqui comigo, Bia Ipsen. Segura aí, já voltamos.
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2: Tá tudo bem agora. Tá tudo bem. 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
5: 16 horas e 22 minutos.
6: Boa tarde.
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7: Muito bem, de volta com o Nitro Music. Aumenta o volume e curte aí o melhor do flashback.
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1: Tá todo mundo ligado com a gente aqui no Nitro Music? Segura aí que já já tem mais.
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2: Independente do tempo que passe, vou sentir saudades eternas da sua presença, do seu carinho e do seu conforto. Que Deus te proteja e te guarde por toda a eternidade.

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5: 16:43.
6: Boa tarde.
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7: É isso aí, gente. Voltamos com o Nitro Music, o melhor do flashback de todos os tempos.
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1: Agora o BYY, vou indo nessa. Obrigada pela companhia, obrigada pela sua audiência. E a gente se encontra por aqui, tá bom? Um beijo pra você, fica com Deus, um grande abraço. Tchau, tchau.
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Saudade eterna. A saudade dói. Ela é a única dor que não tem remédio que a faça parar de doer. Ela tem cheiro, tem voz, tem nome. E sobrenome. A saudade arde no peito. Queima feito fogueira em brasa e deixa um buraco enorme no coração de quem sente.

0: 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Segundo o dicionário, saudades de algo, de um estado, de uma forma de existência que deixou de ter. Desejo de voltar ao passado.
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0: Tudo na Santa Paz, o nosso Nostalgia tá entrando no ar nesta quarta-feira aqui na sua rádio preferida. Meio de semana, vamos recordar aquela canção bacana, aquele flashback bem legal dos anos 90 no nosso Nostalgia, aqui na sua rádio preferida. Eu sou Ricardo Oliveira e tô com você nessa, hein? Então vem comigo e aumenta o volume.
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0: assim a gente vai fechando o nosso Nostalgia edição desta quarta-feira aqui na sua rádio preferida. Que programa gostoso, né? É muito bom fazer o Nostalgia, né? Recordar os bons e velhos tempos e ainda mais ter a sua audiência e o seu carinho. Obrigado de verdade aí, a gente se fala. Tchau, tchau.
1: 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Foi tão rápido e eu tive que partir, me fui tão cedo e nem pude me despedir de ti. Te deixei aí com uma saudade enorme dentro do peito e com vários questionamentos, perguntas que nunca terão uma resposta exata. Me desculpe por não me despedir, é que na verdade eu também não queria ir embora assim. Mas já havia chegado a minha hora. Então bati as minhas asas e retornei para a casa. Aqui já não existe mais dor e nem sofrimento. Aqui eu estou em paz, não sofro mais. E eu sinto a sua falta. Sei que você se pergunta isso, mas quero que saiba que mesmo de longe, eu estou com você. E sempre vou te proteger. 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
4: O Tribunal Regional Eleitoral de Mato Grosso e a Polícia Federal se reuniram para alinhar o planejamento das ações de segurança para as eleições gerais de 2026. O encontro teve como objetivo fortalecer a integração entre as instituições e definir estratégias para garantir a normalidade e a lisura do processo eleitoral no estado. O superintendente da Polícia Federal em Mato Grosso reforçou o compromisso da instituição, destacando que o planejamento é dinâmico e será adaptado conforme as informações repassadas pelo Tribunal Regional Eleitoral de Mato Grosso. A PF contará com um grupo de trabalho específico para crimes eleitorais, considerando as particularidades regionais, incluindo as comunidades indígenas.
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6: Oito e um.
7: Boa noite.

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3: Está entrando no seu rádio o Love Music. Espero que esteja bem, com muita saúde, muita felicidade e muito amor. O Love Music está no ar.
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2: Love Music volta depois do intervalo. Não mude de frequência, depois do intervalo tem mais.
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6: Ricardo Faria, CEO da Global Eggs, uma das maiores produtoras globais de ovos, afirmou que a relação entre Brasil e Estados Unidos, apesar de algumas faíscas nas manchetes, é a melhor possível no âmbito empresarial. A declaração foi feita durante o seminário econômico LEAD Estados Unidos-Brasil, em São Paulo. Faria destacou o investimento de 1,2 bilhão de seu grupo nos Estados Unidos, com a aquisição de empresas americanas, o que o tornou o segundo maior do setor. Ele ressaltou a agilidade na aprovação de operações pelo Departamento de Justiça americano, indicando uma fluidez nas relações comerciais entre os dois países.
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7: 8:24.
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2: De volta com Love Music, as canções que tocam o seu coração.
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2: Espero que você esteja gostando do programa de hoje. Voltaremos já já.
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6: O Tribunal Regional Eleitoral de Mato Grosso e a Polícia Federal se reuniram para alinhar o planejamento das ações de segurança para as eleições gerais de 2026. O encontro teve como objetivo fortalecer a integração entre as instituições e definir estratégias para garantir a normalidade e a lisura do processo eleitoral no estado. O superintendente da Polícia Federal em Mato Grosso reforçou o compromisso da instituição, destacando que o planejamento é dinâmico e será adaptado conforme as informações repassadas pelo Tribunal Regional Eleitoral de Mato Grosso. A PF contará com um grupo de trabalho específico para crimes eleitorais, considerando as particularidades regionais, incluindo as comunidades indígenas.
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3: 8:44.
7: Boa noite.
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2: Estamos de volta com o Love Music. Love Music é pra você se apaixonar.
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2: Voltaremos em instante com mais Love Music.
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6: O Ministério da Saúde anunciou a suspensão provisória da vacinação contra a dengue com o imunizante do Instituto Butantan.